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1: 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Saiba mais pelo site tre-mg.jus.br.
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2: Os recursos hídricos, o solo, a fauna e a flora têm espaço de debates garantido na Assembleia Legislativa. É na Comissão de Meio Ambiente e Desenvolvimento Sustentável, que também cuida de questões que envolvem o uso e a conservação das riquezas naturais. A política ambiental, a preservação da biodiversidade e a proteção de ecossistemas são temas debatidos pela comissão, que tem ainda discussões sobre o uso racional dos recursos naturais e a consciência ambiental. A comissão é formada por 5 deputados efetivos e 5 suplentes, que se reúnem toda semana na Assembleia, sob o comando do presidente, deputado Tito Torres, do PSD, e da vice, deputada Ione Pinheiro, do União. Você pode acompanhar as ações da Comissão de Meio Ambiente e Desenvolvimento Sustentável no portal almg.gov.br.
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0: Vereadores e servidores de câmaras municipais já podem se inscrever para o curso Regime Constitucional do Município. O curso acontece na Escola do Legislativo em duas turmas, uma no dia 14 e outra no dia 21 de maio, de 1h30 às 5h30 da tarde. O objetivo é apresentar e discutir o enquadramento do município no direito constitucional brasileiro, com ênfase no papel desempenhado pelas câmaras de vereadores. O professor é Vladimir Leal Rodrigues Dias, doutor em Direito Público, mestre em Administração Pública e consultor da ALMG. As inscrições devem ser feitas pelo e-mail escola.eventos@almg.gov.br, informando o nome completo, CPF, Câmara Municipal de Origem e e-mail. Mais informações no portal da ALMG em cursos e palestras.
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3: Faltando 5 minutos para 6 horas.

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1: A saúde pública em Minas Gerais enfrenta o desafio de descentralizar os serviços de hemodiálise para garantir dignidade aos pacientes renais crônicos no estado. Em audiência pública na Assembleia Legislativa, autoridades e representantes da saúde defenderam que a concentração de atendimento na área central da capital gera um gargalo que afeta também municípios da região metropolitana. A diretora do Complexo de Especialidades da Fundação Hospitalar de Minas Gerais, nos hospitais Júlia Kubitschek e Alberto Cavalcante em Belo Horizonte, Cláudia de Andrade, afirma que o esforço do governo estadual é levar essa assistência mais perto de casa e reconhece o sofrimento dos pacientes que precisam se deslocar de cidades vizinhas para a capital.
2: Porque realmente é uma carência, recebemos pacientes muitas das vezes compensados por falta de estrutura mesmo, falta de condição clínica para se deslocar até Belo Horizonte e ele descompensa no meio do caminho e para em nossas portas de urgência.
1: Um dos exemplos dessa crise e preocupação das autoridades é a situação dos pacientes do Barreiro, na capital, que não tem um centro de hemodiálise. Isso porque é uma região populosa, com mais de 300 mil habitantes e vizinha de municípios da região metropolitana. E esses pacientes precisam se deslocar em grandes distâncias para fazer o tratamento na capital, que, segundo a subsecretária municipal de saúde de Belo Horizonte, Raquel Felizardo Rosa, ainda recebe demanda do interior.
3: Tinha uma lista no final do ano passado de 112 pacientes que não eram pactuados com Belo Horizonte, mas fazendo diálise em Belo Horizonte. É um dado que me preocupou, esse dado é de dezembro de 2025. A gente tem dois grandes gargalos, o vazio do Barreiro, que a gente precisa de resolver para que esses pacientes eles não migrem. A gente resolvendo o vazio do Barreiro, a gente resolve a cidade, né? Porque o paciente do Barreiro não precisa mais de ir para outros pontos de cuidado. A gente equaliza a demanda que a gente tem hoje reprimida e de repactuar esses pacientes que não são de Belo Horizonte, nem que não seja de Belo Horizonte, mas de município não pactuado.
1: E Hilda de Carvalho, do Conselho Municipal de Saúde, alertou para o quanto é sacrificante para esses pacientes enfrentarem o trânsito para o tratamento.
4: A gente tem pacientes que têm condições financeiras para locomover de um carro próprio e ir para o serviço de hemodiálise, mas tem aqueles pacientes que, mesmo após fazer a sessão de hemodiálise, eles ficam ali horas e horas aguardando o transporte sanitário. Eu saio do anel para a secretaria, todos os dias eu tenho que enfrentar o trânsito, tem dia que é 2 horas. Aí eu estou falando de uma pessoa que está em boas condições de saúde. Imagina um usuário que acabou de sair dali, ficou 4 horas em uma máquina, ficou horas ali aguardando o transporte e aí fica 1h30, 2 dentro daquele trânsito, todo parado no anel.
1: O deputado Adal Clever Lopes, do PV, informou que vai buscar ajuda do ministro da Saúde.
5: Que a gente possa fazer uma visita ao ministro Padilha para reivindicar ele os recursos para a gente poder implementar a hemodiálise no Barreiro.
1: A Associação Evangélica Beneficente de Minas Gerais alertou que o custo desse tratamento é maior do que o repassado pelo SUS, Sistema Único de Saúde, e isso inibiria novos investimentos. E o diretor assistencial da FEMIG, André Luiz de Menezes, colocou à disposição áreas físicas dos hospitais Júlia Kubitschek e Eduardo de Menezes para a construção de novas clínicas de hemodiálise. A gravação dessa audiência pública na íntegra está disponível no portal lmg.gov.br. Da Assembleia Legislativa em Belo Horizonte, Graziele Mendes.
0: Agora são 6 horas e 11 minutos.

0: primeiro módulo da Oficina de Redação do Parlamento Jovem 2026 está aberto para inscrições e realização. O objetivo é dar aos jovens noções básicas sobre as características específicas do texto propositivo e sobre a utilização da norma padrão para redação de propostas claras e objetivas. O primeiro módulo vai até o dia 12 de junho e será seguido de outros dois módulos, focados na redação das propostas aprovadas nas etapas municipal e regional do projeto. Para inscrições e mais informações, acesse ead.almg/cidadão.
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2: Garantir ética e transparência ao trabalho dos parlamentares. Esta é a missão dos deputados que fazem parte da Comissão de Ética e Decoro Parlamentar da Assembleia Legislativa. O colegiado, criado em 2002, define atitudes e ações que devem ser consideradas incompatíveis com a ética e o decoro parlamentar, além de estabelecer sanções. São algumas das competências da Comissão de Ética: auxiliar o presidente na manutenção do decoro, da ordem e da disciplina na Assembleia, instruir processo contra deputado e garantir o cumprimento da proibição de porte de arma, tendo poder para revistar e desarmar. A comissão é formada por 7 deputados efetivos e 7 suplentes. O presidente é o deputado Charles Santos, do Republicanos, e a vice, a deputada Lohana, do PV. Você pode acompanhar as ações da Comissão de Ética e Decoro Parlamentar no portal almg.gov.br.
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1: 6:34.
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0: Até estão abertas as inscrições para o curso presencial Comunicação Pública nas Câmaras Municipais, promovido pela Escola do Legislativo da Assembleia de Minas. A atividade será realizada no dia 27 de maio, das 9 da manhã às 5 horas da tarde, no auditório da instituição, com carga horária de 6 horas. São oferecidas 75 vagas para parlamentares e servidores de câmaras municipais mineiras. O curso vai abordar temas como comunicação pública, transparência, relação com a sociedade e planejamento de ações institucionais no Legislativo Municipal. As inscrições devem ser feitas pelo e-mail escola.eventos@almg.gov.br, com envio de nome completo, CPF, e-mail e câmara de origem.
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2: A Comissão de Assuntos Municipais e Regionalização trata de questões relacionadas ao desenvolvimento urbano. Entre as atribuições desse colegiado está o papel de valorizar a discussão de projetos sobre direito urbanístico, desenvolvimento das cidades e das regiões metropolitanas, aglomerações urbanas e questões que afetam as micro-regiões do Estado. Além disso, são projetos de lei de competência desse órgão legislativo, a divisão administrativa e judicial e a criação, fusão e desmembramento de municípios. A Comissão de Assuntos Municipais é formada por 5 deputados efetivos e 5 suplentes. O presidente é o deputado Arnaldo Silva, do União, e o vice, o deputado Leleco Pimentel, do PT. Você pode acompanhar todas as ações da comissão e saber o dia e o horário das reuniões semanais no portal almg.gov.br.
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0: Minas Gerais amplia política de cuidado e apoio às pessoas com diabetes. Hoje é terça-feira, 12 de maio. Para muitas mães, o diagnóstico de diabetes em um filho gera uma nova rotina de cuidados e atenção com a saúde da criança. Agora, Minas Gerais passa a adotar novas medidas de apoio a essas famílias, com ações de acolhimento, capacitação nas escolas e garantia de acesso a medicamentos e insumos. É o que prevê uma lei aprovada pela Assembleia e sancionada pelo Executivo.
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0: A Lei 25.830 de 2026 amplia a Política Estadual de Prevenção e Atenção à Saúde da Pessoa com Diabetes. A norma tem origem em um projeto da deputada Maria Clara Marra, do PSDB. Entre as principais novidades está o incentivo a campanhas de conscientização sobre a doença e a divulgação do símbolo oficial do diabetes. A lei também garante apoio psicossocial e orientação a pais e responsáveis por crianças e adolescentes diagnosticados. O objetivo é fortalecer as redes de apoio e cuidar da saúde mental dos cuidadores. Outra mudança é a capacitação de professores e funcionários das escolas. Eles deverão estar preparados para identificar sinais de emergência, como hipoglicemia e hiperglicemia, e prestar assistência aos estudantes. A norma também prevê medidas para evitar o desabastecimento de medicamentos, insumos e equipamentos essenciais ao controle da doença. Além disso, o texto determina melhoria e divulgação de canais de denúncia para casos de falta desses itens. A lei ainda autoriza a criação de grupos de apoio e ações educativas para famílias, com foco na adaptação à rotina e na prevenção de complicações. O texto da Lei 25.830 de 2026 pode ser consultado no portal almg.gov.br.
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0: Este mês ocorre uma mobilização nacional que busca conscientizar a população sobre a educação financeira. A campanha reforça a importância do planejamento e orienta o cidadão para os riscos do superendividamento, como alerta também o coordenador do PROCON Assembleia, Marcelo Barbosa.
2: Nós sempre orientamos que as pessoas devem comprometer os seus orçamentos com dívida de no máximo 30% a 40%. E o que acontece no PROCON são pessoas que nos procuram aí com endividamento da ordem de 90%. E essas são as situações que têm chegado aos PROCONs de todo o país. São pessoas que não conseguem pagar suas dívidas, seus boletos, principalmente seus cartões de crédito e os seus empréstimos.
0: A entrevista completa do coordenador do PROCON Assembleia está no almg.gov.br/rádio. Da Assembleia Legislativa em Belo Horizonte, Luiz Felipe Balona.
1: 7 horas e 5 minutos.

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1: A comissão de redação é responsável pelo formato e o texto definitivo das proposições de lei votadas pelos parlamentares. Após a discussão e votação pelos deputados, as proposições são encaminhadas para a redação final e a comissão tem prazo de 10 dias para emitir parecer sobre a correção do texto que vai se transformar em uma nova lei. Depois de aprovado, esse texto é enviado à sanção do governador ou à promulgação pela mesa da Assembleia. Formada por 5 parlamentares efetivos e 5 suplentes, a comissão de redação é comandada pelo presidente, o deputado Carlos Henrique, do Republicanos, e pelo vice, o deputado João Magalhães, do MDB. Você pode acompanhar as ações da comissão de redação no portal almg.gov.br.
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0: Agora são 7:27. 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
1: Um movimento que está crescendo nas redes virtuais em todo o mundo preocupa os especialistas na área. É a machosfera, grupos na internet, em canais como o YouTube e o TikTok e perfis em redes sociais voltados para a defesa da masculinidade tóxica, o ódio às mulheres e a oposição aos direitos femininos. Essa ideologia foi um dos temas do terceiro encontro da Procuradoria da Mulher da Assembleia Legislativa. Uma das convidadas para explicar esse assunto foi a defensora pública do Estado, Mônica da Costa Franco. Ela diz que dentro da chamada machosfera impera o movimento Red Pill, ou pílula vermelha, onde comunidades de homens disseminam ideologias machistas e misóginas, ou seja, de hostilidade, conservadorismo extremo e desprezo contra as mulheres. Os adeptos da ideologia, os chamados Red Pills, defendem a supremacia masculina e argumentam que a sociedade moderna é feminista e prejudica os homens. O termo é uma metáfora do filme Matrix, de 1999, onde os homens tomam a pílula vermelha e acordam para uma suposta realidade onde são oprimidos pelas mulheres e pelo imperativo feminino. Mônica Franco defende que a cultura Red Pill é uma ameaça à vida das mulheres e um problema social que aumenta a violência de gênero. Ela conta que os vídeos que incitam à violência podem se tornar um ciclo vicioso, principalmente para os mais jovens.
2: Ele acha que para ele conquistar as meninas da escola, ele tem que ser então um macho alfa, ele tem que ser o valentão, ele tem que destratar, ele tem que dominar. E aí, é claro, ele não vai conseguir relacionamentos saudáveis. E aí, ele vai falar, tá vendo? Lá tava certo. E aí, ele entra naquele círculo vicioso. Ele não consegue ninguém, ele vai falar, realmente, eles estão certos, a culpa é das mulheres, as mulheres é que estão muito independentes. E aí, entra nesse ciclo. Cada vez ele consegue menos mulheres e cada vez ele coloca mais a culpa nas mulheres, em vez de ser algo que ele tem que tratar nele mesmo.
1: A defensora pública diz que essa discussão pode parecer distante, focada no mundo virtual, mas ela defende que essa violência se torna real dentro de casa.
2: A mulher, ela deixa de ser uma parceira do homem e ela passa a ser vista como uma adversária, né, em que você tem que controlar essa adversária. E isso é um discurso que vai legitimar essa dominação masculina e vai justificar a violência, vai minimizar a violência, vai tratar a violência como uma resposta natural, como algo aceitável.
1: E o que pode ser feito? Mônica Franco acredita que a educação, a conscientização e também a responsabilização penal dessas pessoas são fundamentais.
2: Isso não é censura à liberdade de expressão, porque a liberdade de expressão, gente, ela não pode proteger um discurso de ódio, nem de incitação à violência. O que a gente defende aqui é uma responsabilidade digital. Quando esses conteúdos começam a estimular o controle da mulher, naturalizar a submissão, incentivar a violência psicológica, eles deixam de ser mera opinião pessoal. E eles passam, então, a produzir um dano que é um dano social, é um dano para a coletividade como um todo.
1: A juíza de direito Aline Damasceno de Sena acredita que o movimento Red Pill é uma atualização do patriarcado, ou seja, é uma roupagem nova para um problema antigo. E porque muitas mulheres não denunciam a violência, a magistrada aponta várias razões.
3: Ela tem um relacionamento, às vezes uma vida, com aquele agressor. Ela depende muitas vezes economicamente dele, tem filhos em comum, muitas vezes depende emocionalmente dele, por uma série de razões que estão relacionadas a essa cultura. Há uma socialização que coloca a mulher numa posição de que ela só vai ser bem-sucedida, que ela só vai ser completa se ela tiver um relacionamento, se ela tiver uma família nos moldes que ela sempre idealizou.
1: A juíza também dá exemplos de como dar voz a essas mulheres.
3: Assegurar que a mulher possa falar com real autonomia, livre de qualquer tipo de coação, seja psicológica, emocional, econômica, que ela realmente possa falar da vontade dela e não simplesmente atender à expectativa do outro, dos filhos que querem que o pai seja solto, ou da necessidade econômica que ela tem em relação àquele homem, e que a gente possa realmente ouvi-la sem desconsiderar a vontade dela, mas dando condições para que ela possa realmente externar a sua vontade.
1: Para a deputada Ione Pinheiro, do União, procuradora-geral da mulher, é preciso que as mulheres ocupem mais espaços de poder.
4: Nós só vamos ter uma sociedade mais humana, mais justa, quando nós tivermos mais mulheres sim no poder. ocupando, né, cargos de direção, de poder. Eu costumo dizer que nós somos silenciadas e invisibilizadas. Então, quanto mais de 50% da população se torna invisível, nós não temos uma democracia plena.
1: Outras informações sobre o encontro no portal almg.gov.br. Da Assembleia Legislativa em Belo Horizonte, Ana Paula Ciribelli.

0: Agora são 7h35.
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0: Os participantes do Parlamento Jovem 2026 já podem fazer o curso à distância, dinâmica dos grupos de trabalho e plenária final. O curso orienta sobre a metodologia de trabalho da etapa estadual do projeto, promove participação ativa nas discussões das propostas e esclarece os papéis que cada um desempenha durante a realização dos trabalhos. O curso é autoinstrucional. As inscrições podem ser feitas até o dia 8 de setembro e as aulas terminam no dia 14. 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
2: Uma vez a cada 4 anos, a população de Minas elege 77 deputados estaduais para compor a Assembleia Legislativa. Você sabe quais as principais competências deste importante órgão estadual? A função mais conhecida é a de legislação. São atribuições da Casa criar, elaborar, discutir e aprovar leis e normas jurídicas de interesse para a população. Estas leis tratam de assuntos como impostos e taxas, orçamento do Estado e gastos do governo e a criação e organização de subsecretarias e órgãos públicos de Minas. É sempre importante não confundir. As competências da Assembleia são relacionadas somente a Minas Gerais. Órgãos e leis federais são de responsabilidade do Congresso Nacional. A legislação é uma das 6 principais funções da Assembleia. 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
1: 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Faltam agora 12 minutos para as 8 horas.
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0: 7 minutos para as 8 horas. 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
1: Acolher pais e mães que dedicam suas vidas ao apoio de filhos com deficiência. Esse é o objetivo de um projeto de lei que tramita na Assembleia e busca garantir mais dignidade a quem cuida. A proposta foi debatida na Comissão de Defesa dos Direitos da Pessoa com Deficiência. O direito à redução da jornada para servidores públicos estaduais responsáveis por filho com deficiência, previsto em lei federal, é uma forma de apoiar quem cuida, mas que nem sempre é aplicado em Minas. Valéria Borges, mãe atípica e servidora pública, relata que alguns servidores têm o benefício na jornada, mas deixam de receber auxílios, como vale alimentação.
2: Essa ajuda de custo ela é muito expressiva no nosso salário. Tem pessoas que chegam a ser a metade do salário a ajuda de custo. Então é um prejuízo muito grande, porque eu fico sem ter meios, às vezes de pagar um medicamento, às vezes de pagar uma terapia, às vezes de pagar um curso para eu aprender a fazer esse manejo. Tem muitos cursos online que a gente pode fazer, eu mesma já fiz dois, para a gente se capacitar e poder repassar isso para os nossos filhos.
1: Garantir direitos a pais e mães de pessoas com deficiência é o foco do projeto que cria a política Cuidar de Quem Cuida em Minas. Para Daniele Mufato, presidente da ASPAS, Associação Pro Autistas de São João del Rei, a proposta valoriza principalmente as mulheres.
3: No Brasil, o trabalho de cuidado é predominantemente informal, não remunerado e exercido por mulheres. Cerca de 90% das cuidadoras informais são mulheres, filhas ou esposa, dedicando mais de 1.000 horas anual ao trabalho de cuidado. Cuidar de quem cuida fatalmente significará, 90% dos casos, cuidar de uma mulher.
1: Já o governo de Minas busca ampliar a emissão da carteira da pessoa com autismo no interior do estado. Desde 2021, quase 65 mil documentos foram emitidos. Segundo Carlos Alberto dos Santos Júnior, superintendente da Secretaria de Estado de Desenvolvimento Social, a CEPTEA facilita o acesso a políticas públicas, mas, por enquanto, ainda está concentrada na capital.
4: Belo Horizonte emitiu 11.774 carteiras, Contagem emitiu 3.254, você percebe o quanto que caiu? E em terceiro lugar, Betim emitiu 2.345. Os outros municípios têm índices ínfimos, muito pequenos, e eu preciso que essa política se interiorize.
1: Para o deputado Cristiano Silveira, Minas está atrasada nas políticas de apoio às pessoas com TEA e seus familiares.
5: Propus aqui na Assembleia, na época da discussão do PPAG, da discussão da LOA, que era importante que nós criássemos os centros regionais de atendimento aos autistas. Porque o que você vai ter de equipamento público, na maioria das vezes, é o CERC, que é federal. E o Estado vetou a proposta. Nós propusemos o Cuidar de Quem Cuida, que garantíssimos recursos para justamente o que nós estamos debatendo. Olha, então vamos colocar no orçamento, no PPAG e na LOA, porque se a lei for aprovada, você tem que ter essa previsão orçamentária, né? O governo também vetou, não quis discutir, conversar.
1: O projeto que cria a política Cuidar de Quem Cuida é o de número 1529 de 2023. A cobertura completa da reunião está disponível no portal almg.gov.br. Da Assembleia Legislativa em Belo Horizonte, Flávio Júnior.

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1: Moradores ameaçados de despejo na ocupação Vila Íris, em Santa Luzia, na Grande BH, pediram apoio aos deputados para garantir a permanência no terreno. Há cerca de 20 anos, 200 famílias ocuparam a área que pertence à VLI, subsidiária da mineradora Vale. Mas a empresa ganhou na justiça uma ação de reintegração de posse para a retirada de todas as pessoas. Muito emocionada, a moradora Lídia Diniz explicou que parte do terreno já tem ruas asfaltadas, fornecimento regular de água, energia e coleta de lixo. E que tudo que as famílias têm hoje foi conquistado com muito sacrifício.
2: Cada parede levantada representa sacrifício, esperança e a vontade de ter um lar. Nós não estamos falando apenas de construção. Estamos falando de vidas. O despejo traria sofrimento, insegurança e desespero para muitas famílias que não têm para onde ir.
1: O morador da ocupação Rubervaldo Pereira da Silva reclama que a comunidade não foi ouvida no processo.
3: Nós estamos sendo julgados por um crime que nós não cometemos. Nós não tivemos direito de resposta, nós não fazemos parte do processo. Então eu acho que tem que levar em consideração a voz dos moradores. Tem que olhar o direito do ser humano. Nós somos brasileiros e Deus deu a terra para todos.
1: O assessor da Comissão Pastoral da Terra de Minas, Frei Gilvander, disse que a ação começou em 2009 e garante que o terreno da VLI estava abandonado quando foi ocupado pelas famílias.
4: A VLI, essa empresa, estava deixando esse terreno lá abandonado, ocioso. O terreno não estava cumprindo a sua função social. Aqui está a primeira injustiça da decisão que já transitou em julgado. A juíza, infelizmente, ela não obedeceu o princípio da função social que está escrito na Constituição Federal. Porque se a propriedade estivesse lá sendo usada e cuidada pela VLI, não teria sido ocupada.
1: A deputada Bela Gonçalves, do PT, disse que na época da pandemia, uma ação no Supremo Tribunal Federal suspendia os despejos. Depois da crise sanitária, o STF determinou que para o cumprimento da ação de despejo é necessário um rito. Mas a parlamentar explica que as etapas não estão sendo cumpridas.
5: Tem que ser esgotada a tentativa de diálogo, negociação, tem que ser feito o cadastro social das famílias. Então, eu já pediria para a assessoria mandar para o Tribunal de Justiça um pedido para que remeta o caso ao SEJUSC, Centro Judiciário de Soluções de Conflitos, para que o SEJUSC possa fazer cadastro social e tudo mais que é demandado em uma ação direta de descumprimento de preceito constitucional.
1: Já a defensora pública Cleide Nepomuceno, especializada em direitos humanos, coletivos e socioambientais, está cuidando da causa dos moradores da ocupação Vila Íris. Ela garante que há erros no processo.
6: Para mim, a sentença é muito clara, que vale apenas quanto a uma pessoa. Eu estou aguardando como vai ser o despacho do juiz. Se o despacho dele for no sentido de que a decisão é contra todo mundo, aí eu entro com uma querela nulitária. Que significa uma ação de nulidade, porque a decisão só pode valer contra a ré do processo.
1: Outras informações no portal almg.gov.br. Da Assembleia Legislativa em Belo Horizonte, Ana Paula Ciribelli.
7: Agora, 8 horas e 9 minutos.

0: Estão abertas as inscrições para a oficina de redação oficial, promovida pela Escola do Legislativo. A atividade será presencial com carga horária de 6 horas no dia 28 de maio, das 9 da manhã ao meio-dia e das 2 às 5 horas da tarde. São oferecidas 75 vagas destinadas a vereadores e servidores de câmaras municipais. O curso aborda temas como linguagem simples, elaboração de documentos oficiais e padronização da escrita. O objetivo é capacitar os participantes para produzir textos com clareza, objetividade e formalidade. A oficina será ministrada por Danívia da Cunha Matoso Wolff, doutora em Linguística pela UFMG e revisora da Assembleia, e por Thales Santos de Paiva, graduado em Letras e professor de Português e Redação. As inscrições seguem abertas até o dia 26 de maio e devem ser feitas pelo e-mail escola.eventos@almg.gov.br, com envio de nome completo, CPF, e-mail e Câmara Municipal de Origem.
1: Mais uma edição do curso Encontros com a Política ocorre nesta quarta-feira, 13 de maio, na cidade de Itaúna, no Centro-Oeste. O encontro conta com duas palestras, uma de 9h30 da manhã ao meio-dia com Antônio Calhau de Rezende, que vai falar sobre processo legislativo, abordando aspectos regimentais e constitucionais, tramitação de proposições, prerrogativas e limitações. A outra, a partir de 1h30 da tarde, com o palestrante José Alcione Bernardes Júnior, que fala sobre legística e qualidade da lei, com os subtemas Interface entre a Política e o Direito e a Técnica na Elaboração Legislativa. O evento acontece no plenário da Câmara Municipal, na rua Getúlio Vargas, número 800, no centro de Itaúna. Mais informações no portal da ALMG em cursos e palestras.
2: 8 horas e 18 minutos.

0: Agora, 8 horas e 26 minutos.
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3: Ampliar a articulação política pela instituição dos direitos da natureza. Esse é um dos objetivos de uma audiência promovida pela Comissão de Defesa do Meio Ambiente e Desenvolvimento Sustentável da Assembleia. A reunião também marca a passagem do Dia Internacional da Mãe Terra, celebrado em 22 de abril. O debate trata da proteção jurídica dos recursos naturais por meio de conceitos como ecologia jurídica e direitos da natureza. Esse campo de atuação busca tornar elementos naturais, como rios, florestas e montanhas, sujeitos de direitos e assim garantir a proteção ambiental. A professora e líder do grupo de pesquisa sobre natureza e educação ecológica da Escola Superior Dom Helder Câmara, Marisa Rios, ressalta que toda forma de vida merece existir.
4: Para a gente fazer essa repatriação, a gente precisa ainda dar mais força, trazer mais presente o reconhecimento dos limites do planeta, o reconhecimento de que a nossa relação com os outros sujeitos que têm vida, mas que não são humanos, a importância disso na nossa vida.
3: A defesa desse novo olhar jurídico sobre o meio ambiente é o que também motiva a realização do terceiro Fórum Brasileiro dos Direitos da Natureza. O evento ocorre neste ano nas cidades de Ouro Preto e Mariana, na região central do estado. Para a presidenta do Instituto Mundo, Flávia Alvim, é preciso superar o direito ambiental e defender os direitos da natureza e a proteção das espécies que interagem com o homem.
5: O ser humano pensando na própria espécie daqui a um tempo, mas não pensa na solidariedade interespécies. Então, a solidariedade interespécies já é um princípio do direito ecológico.
3: Segundo a deputada Leninha do PT, uma das parlamentares que propôs à audiência instituir os direitos da natureza é defender a própria condição de vida humana.
6: Nós temos que pensar o direito à natureza como algo fundamental para o tempo que nós estamos vivendo, os tempos de mudanças climáticas. Tudo que a gente vive de horas secas prolongadas, horas inundações, ora uma quantidade grande de chuva em pouco tempo, é sinal de um modelo de desenvolvimento que olha a natureza como um elemento de exploração, de ganância e de acúmulo de riqueza.
3: Na reunião foram citadas propostas em tramitação na Assembleia que buscam tornar rios e outros recursos naturais em sujeitos de direitos. Inclusive uma proposta de emenda constitucional que atribui à natureza direitos plenos, intrínsecos e perpétuos. O conteúdo completo dessa audiência está no almg.gov.br. Da Assembleia Legislativa em Belo Horizonte, Luiz Felipe Balona.

0: Agora são 8 horas e 32 minutos.
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2: Hoje é dia de quê?
3: A semana de conscientização sobre as doenças inflamatórias intestinais é comemorada na terceira semana do mês de maio. A data entrou para o calendário oficial no ano de 2018. A intenção da lei é informar a sociedade sobre essas doenças e ainda sobre os principais tipos de ocorrência, sintomas e métodos de tratamento. A legislação pretende esclarecer os fatores biológicos, comportamentais e ambientais que se interrelacionam para causar as doenças inflamatórias intestinais e ressaltar a importância da prevenção e adesão ao tratamento. A Lei 22.831, de 4 de janeiro de 2018, que institui a Semana de Conscientização sobre as Doenças Inflamatórias Intestinais, é de autoria do deputado João Leite, quando atuou na 18ª legislatura entre 2015 e 2019.
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4: Faltando 12 minutos para as 9 horas.

0: Faltando agora 4 minutos para as 9 horas.
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2: Minas Gerais aprovou mais de 80 leis para a proteção das mulheres, mas apenas 7 foram regulamentadas pelo governo do estado. O abismo entre o que está no papel e a segurança efetiva da população feminina foi o foco das críticas na abertura do ciclo de debates Sempre Vivas 2026 na Assembleia Legislativa de Minas, com o tema Educar, Decidir, Efetivar. Em um país que atingiu o maior número de feminicídios da história, com quase 1.500 vítimas em 2025, e Minas no segundo lugar entre os estados que mais matam mulheres, a discussão promovida pelo evento reforça que a lei não basta, é preciso orçamento, vontade política e efetividade. A presidenta da Comissão de Defesa dos Direitos da Mulher, deputada Ana Paula Siqueira da Rede, cobra políticas públicas já aprovadas.
3: São 86 leis aprovadas neste parlamento. O governo do estado publicou apenas 7 decretos de regulamentação de todo esse trabalho construído de forma séria e comprometida. Minas Gerais é o único estado do Sudeste que não tem a Secretaria Estadual das Mulheres. O estado de Minas Gerais desativou o Conselho de Políticas para as Mulheres durante 4 anos. O estado de Minas Gerais não aderiu formalmente ao Pacto Nacional de Prevenção aos Feminicídios. O problema não é a falta de lei, é a falta de implementação, a falta de orçamento e a falta de capilaridade das políticas públicas, especialmente no interior do estado.
2: A deputada Lohana do PV alerta para o prejuízo de Minas por não aderir ao Pacto Nacional de Combate ao Feminicídio.
4: A gente está perdendo de 80 a 100 milhões por ano para capacitação, para equipamento para a Polícia Militar e para a Polícia Civil, para fortalecimento das casas de apoio e para bancar convênio. Porque não é cidadezinha de 3 mil habitantes que o prefeito vai dar conta de criar casa de acolhimento, não, gente. Não precisa achar que vai dar conta, porque não dá, a conta não fecha. E a gente está abrindo mão desse dinheiro.
2: Lohana destacou ainda que políticas básicas como a oferta de creches são fundamentais para que a mulher trabalhe e tenha autonomia financeira para romper o ciclo da violência. A assessora especial do Ministério das Mulheres, Lígia Pupato, anunciou um protocolo para criar estruturas de acolhimento e proteção contra essa violência no ensino superior, diante de relatos de impunidade em casos de assédio sexual nas universidades.
5: Muitas vezes, assessoras jurídicas, os assessores jurídicos de dentro das instituições, não tem o letramento da violência de gênero. Então, o que acontece? A pessoa é denunciada, abre-se o processo, porque o agressor sempre vai ter um bom advogado. O processo começa e depois o que acontece? Por um erro de encaminhamento, o processo é anulado e volta todo para trás. Então, existe uma sensação de impunidade muito grande.
2: E a promotora de justiça, Denise Guerzoni, informou que o Ministério Público de Minas vai lançar 2 campanhas para identificar mulheres vítimas de violência por meio dos sistemas de saúde e educação. Segundo ela, a maioria das vítimas de feminicídio e tentativas de assassinato em Minas não tinham medidas protetivas.
6: 83% dessas mulheres não tinham medidas protetivas, não tinham inquérito, não tinham redes, nenhum processo. E esses números estão, e essas pessoas estão no sistema de saúde e no sistema de educação. E é lá que nós vamos buscá-los. E é para que a gente alcance essa mulher na antessala do feminicídio e reverta esses indicadores para que as mulheres sejam protegidas nos outros sistemas.
2: E a deputada Bela Gonçalves, do PSOL, defendeu a criação de uma CPI do feminicídio na Assembleia de Minas para investigar as falhas do estado nesse enfrentamento. As gravações das discussões do Sempre Vivas 2026 podem ser acessadas no portal almg.gov.br. Da Assembleia Legislativa em Belo Horizonte, Graziele Mendes.
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1: A Comissão de Defesa dos Direitos da Mulher da Assembleia de Minas vai verificar as condições de infraestrutura e atendimento aos usuários da maternidade Odete Valadares, em Belo Horizonte, nesta quinta-feira, 14 de maio. Na visita, parlamentares vão fiscalizar e avaliar o funcionamento da maternidade, principalmente das instalações do bloco obstétrico recentemente revitalizado. O encontro, que foi solicitado pela deputada Ana Paula Siqueira, do PT, é parte da função fiscalizadora da Assembleia, que para isso realiza eventos dentro e fora da sede do Poder Legislativo. Lembrando que a visita da Comissão de Defesa dos Direitos da Mulher à maternidade Odete Valadares é nesta quinta-feira, dia 14, às 10h30 da manhã. O endereço é Avenida do Contorno, 9494, bairro Prado, em Belo Horizonte. Da Assembleia Legislativa em Belo Horizonte, Sávia Moraes.
0: Agora 9 horas e 4 minutos.

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2: A administração pública é o tema de uma das comissões permanentes da Assembleia Legislativa. Cabe a esse colegiado discutir as questões e projetos relacionados à organização dos poderes executivo e judiciário e ainda do Tribunal de Contas, Ministério Público, Advocacia do Estado, Defensoria Pública e Polícias Militar e Civil e do Sistema de Defesa Civil. Além disso, a Comissão de Administração pode realizar debates, audiências e reuniões sobre assuntos variados, como o Estatuto dos Servidores Públicos Civis e Militares e a Política de Prestação de Serviços Públicos. A comissão é formada por 7 deputados efetivos e 7 suplentes. O colegiado é comandado pelo presidente deputado Adal Clever Lopes, do PSD, e a vice-liderança fica com o deputado Rodrigo Lopes, do União. Você pode acompanhar todas as ações da comissão e saber o dia e o horário das reuniões semanais no portal almg.gov.br.
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0: Agora, 9 horas e 22 minutos. 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
1: Dificuldades no cadastro escolar e restrição no transporte de estudantes são denunciadas por familiares de alunos da Rede Municipal de Ensino de BH. O assunto mobiliza a Comissão de Educação, Ciência e Tecnologia da Assembleia de Minas. A audiência reuniu familiares desses estudantes, além de conselheiros tutelares e representantes sindicais. A principal queixa dos participantes é contra uma norma da Secretaria Municipal de Educação da capital, com novas regras sobre o cadastro dos alunos e o transporte escolar. Um dos problemas é que essa portaria restringe o acesso dos estudantes ao transporte para as escolas. Isso porque apenas alunos matriculados em unidades de ensino a mais de 1 km e 200 metros da residência teriam garantido esse direito. A medida teria afetado milhares de famílias, segundo atesta um abaixo-assinado com mais de 2.500 assinaturas, que questiona as novas regras da Secretaria Municipal de Educação. O remanejamento dos estudantes com base apenas na quilometragem foi questionado. Isso porque não levaria em conta fatores como a topografia das áreas, a existência de travessia de rodovias no trajeto dos estudantes e mesmo a passagem das crianças e jovens por locais ermos e perigosos, como ressalta Jandira Silva, do Conselho Municipal de Educação.
2: Eu estou com um vídeo aqui de um lugar que as crianças precisam passar. É um lugar que não tem luz, ermo, matagal puro, para poder chegar lá. E isso, inclusive, coloca em risco, em xeque, a integridade da criança, podendo ser violentada sexualmente, assassinada. O pai vai ter que sair do serviço para estar levando a criança para resguardar a segurança? Pois é, então isso também precisa ser levado em consideração. Os locais que estão passando, crianças que precisam atravessar a BR porque são locais que não têm passarela. Então isso está acontecendo, porque olhou o distanciamento, mas não olhou o percurso, o que é que pode acontecer.
1: Já a diretora do Sindicato dos Trabalhadores em Educação da Rede Municipal de Ensino, Bárbara Rocha, aponta outras falhas no processo de cadastramento escolar.
3: Nos parece que na cabeça dessas pessoas responsáveis por essa política, a escolha das famílias pela escola onde elas vão matricular seus filhos se faz de forma aleatória. Porque a prefeitura, ela está dizendo que essas famílias não conhecem seus territórios. Que seria necessário a própria prefeitura dizer para elas qual a escola mais próxima da sua residência, para aí sim elas tomarem conhecimento e matricularem suas crianças. Com o uso de um Google Maps fajuto, cheio de falhas grotescas de distância e uma planilha ainda mais mal feita, que chega a considerar distâncias diferentes para irmãos que moram numa mesma casa.
1: Outro problema criticado na reunião foi a mudança de horário de entrada dos estudantes, o que prejudica a logística das famílias, como denunciou.

0: anuncia Daniel Lara, pai de um estudante autista.
1: Este ano, né, recentemente, a escola mandou um questionário para a gente sobre qual horário melhor iria atender a escola. Quando a gente matriculou o nosso filho, no horário era específico no termo que a gente assinou. Horário de entrada, 7 horas. Mandar o seu filho calçado. Ok, a gente concordou com isso. E a SMED, ela mudou o horário de um dia para a noite sem sequer ouvir as famílias. Elas simplesmente mandaram um questionário. Não falou sobre que iria mudar, é só um questionário. As famílias que votaram 7h30, eu acho que elas não sabem nem o que elas votaram.
0: A deputada Ana Paula Siqueira, da Rede, que acolheu as denúncias das famílias, também questiona as mudanças e pede a revisão dessa portaria.
2: Se nós estamos aqui diante de um abaixo-assinado que foi apresentado com 2.537 assinaturas, inúmeras manifestações pelos meios de comunicações diversos, WhatsApp, conversa na rua, telefonema, Instagram, etc. e tal. Se nessa audiência aqui nós temos a quantidade de pessoas relatando isso, gente, está mais do que claro que nós precisamos de uma atitude. Está mais do que claro que nós precisamos estabelecer uma mesa de diálogo para lidar com a operacionalidade e com a realidade.
0: A Prefeitura de BH e a Secretaria Municipal de Educação foram convidadas, mas não mandaram representantes para a reunião. O conteúdo completo dessa audiência está no portal almg.gov.br. Da Assembleia Legislativa em Belo Horizonte, Luiz Felipe Balona.

9:30. 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
1: A Comissão de Educação, Ciência e Tecnologia da Assembleia analisa projetos e debate assuntos relacionados às políticas de educação básica, profissional e superior, à diversidade e inclusão educacional e às políticas de desenvolvimento da ciência, tecnologia e inovação. A Comissão de Educação, que tem 5 integrantes efetivos e 5 suplentes, é comandada pela presidenta, deputada Beatriz Cerqueira, do PT, e pelo vice, o também petista, deputado Luizinho. Você pode acompanhar todas as ações da comissão e saber o dia e o horário das reuniões semanais no portal almg.gov.br.
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0: 9 horas e 46 minutos.

0: 9:53. 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
1: Quais os maiores desafios das mulheres contemporâneas? Como manter a liderança e ocupar os espaços de poder, enfrentando as barreiras visíveis e aquelas invisíveis? Esse foi o tema discutido no segundo encontro com a Procuradoria da Mulher da Assembleia Legislativa. Além das violências já conhecidas, existem também no dia a dia aquelas veladas, escondidas. A desembargadora e vice-corregedora geral de justiça do Tribunal de Justiça do Estado, Karen Emerick e Mendonça, conta que já passou por várias situações sem se dar conta de que era uma violência. Em uma reunião com desembargadores, por exemplo, em que ela era a única mulher, ouvi um comentário de um colega.
2: No meio da minha discussão, ele me interrompe e fala assim: "Nossa, Karen, seu brinco é tão bonito. É assim que se usa para nos calar. E o tempo todo nós temos que estar atenta a isso." Eu me calei, eu não soube nem responder e nem percebi a violência no momento. Eu saí dali, fui pro meu gabinete e lá que eu vi que eu tinha sofrido uma violência institucional. Quantas nós ouvimos isso? Você é muito jovem para o cargo. Você tem certeza que consegue?
1: A magistrada lembra que um dos problemas é que quando se observa os espaços de poder, a presença feminina ainda é pequena.
2: No Tribunal de Justiça, por exemplo, nós somos 150 desembargadores e 30 desembargadoras. Nós somos 20%. Nós nunca tivemos uma mulher presidente do Tribunal de Justiça, nunca tivemos uma corregedora, nunca tivemos uma procuradora. Então, assim, são muitos espaços, presidente do Tribunal Regional Eleitoral.
1: Karen Emerick e Mendonça defende o empoderamento feminino com a autonomia financeira e a sororidade, ou seja, a empatia e a solidariedade entre as mulheres.
2: As mulheres, elas são mais críticas umas com as outras. Elas têm mais dificuldade de desenvolver essa sororidade. Nós temos que ser uma mulher que conserta a coroa na cabeça de outra mulher, sem dizer ao mundo que a coroa está torta. Chega e ajuda, ao invés de criticar. Nossa, olha como ela está gorda. Nossa, você viu a roupa que ela está vestindo? Então nós temos que mudar essa nossa visão.
1: Com 22 anos de atuação no Ministério Público, a promotora de justiça, Luz Romanelli, conta que também já se deparou com as chamadas barreiras invisíveis e ouviu o que não precisava durante o trabalho.
3: Quando você chega para atuar numa comarca, né, e fala assim: mas pro júri não era melhor mandar um homem? Mas um caso tão complicado desse, com o PCC e tal, foi mandar justo uma mulher? Mas será que você vai dar conta?
1: Mas a promotora de justiça diz que já houve avanços. Ela, por exemplo, é a segunda mulher em 70 anos a assumir a presidência da Associação Mineira do Ministério Público.
3: Tem que ocupar os espaços, seja a força, porque ninguém vai convidar a gente para estar nos locais de liderança. Os homens são convidados ali no futebol, no clube do charuto, né? E as mulheres não são vistas como autoridades.
1: Luz Romanelli acredita que é preciso vencer todas essas barreiras.
3: A gente enfrenta barreiras, muitas vezes visíveis, mas na maioria das vezes invisíveis. Mas que a gente as torne visíveis para todos, para que a gente possa efetivamente alcançar essa igualdade.
1: E a desembargadora Karen Emerick e Mendonça reforça que essa luta tem que ser conjunta.
2: A construção de uma sociedade justa, ela não será possível sem a participação ativa dos homens. E o direito, nós não estamos excluindo os homens das nossas vidas, não, muito pelo contrário. Quando essa reflexão é feita em conjunto, quando homens e mulheres se dispõem a caminhar lado a lado, o que se constrói é muito maior do que qualquer conquista individual. Se constrói uma sociedade mais justa, mais equilibrada e mais consciente.
1: A Procuradora-Geral da Mulher, deputada Ione Pinheiro, do União, concorda e diz que a educação tem que começar bem cedo.
4: Criação, educação, não só na escola, mas dentro de casa. Das meninas serem educadas igualmente se educam os meninos. Muitas vezes, né, o menino chega em casa cansado, a mãe pede, né, vai lá, minha filha, esquenta comida, pega o chinelo pro seu irmão. Mas o contrário não acontece. Sua irmã chegou cansada, com fome, ninguém fala, vai lá, meu filho, pega o chinelo ou vai esquentar comida, né, pra sua irmã. Então isso é muito sério mesmo, né, de nós mudarmos.
1: Outras informações sobre os encontros com a Procuradoria da Mulher da Assembleia de Minas no portal almg.gov.br. Da Assembleia Legislativa em Belo Horizonte, Ana Paula Ciribelli.

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1: Olá, eu sou o Luiz Felipe Balona e esse é o programa Direito do Consumidor. Em maio ocorre a Semana Nacional de Educação Financeira. O evento chega à 13ª edição e traz como lema Construindo um Futuro com Longevidade e Prosperidade. Conversamos com o coordenador do PROCON Assembleia, Marcelo Barbosa, sobre essa mobilização. Qual a importância da educação financeira e de campanhas como essa, Marcelo?
2: Bom, primeiramente nós temos que lembrar que com a Lei 14.281, que modificou o Código de Defesa do Consumidor, a educação financeira passou a ser um direito do consumidor. Então é importante lembrar isso. E a educação financeira, além disso, né, de ser um direito, ela busca conscientizar o cidadão sobre a importância do planejamento financeiro, da pessoa ter uma relação equilibrada com o dinheiro e decisões de consumo que promovam o bem-estar e não se tornem problemas futuros, como, por exemplo, o endividamento e até mesmo o superendividamento. Por isso, quando o consumidor entende os fatores que influenciam as suas escolhas financeiras, ele consegue equilibrar desejos imediatos com as necessidades de longo prazo. E um efeito positivo disso pode ser o aumento do hábito de poupar, fazer uma reserva para enfrentar situações emergenciais e momentos difíceis da vida. E nós sempre orientamos que as pessoas devem comprometer os seus orçamentos com dívida de no máximo 30% a 40%. E o que acontece no PROCON são pessoas que nos procuram aí com endividamento da ordem de 90%.
1: Pois é, né, Marcelo? Falando nisso, hoje um problema crônico da população brasileira é o superendividamento. Como o PROCON Assembleia atua para transformar essa realidade?
2: Bom, primeiro nós já temos um trabalho de educação para o consumo através das nossas cartilhas que são disponibilizadas para a população no site do PROCON da Assembleia, e nós também temos um trabalho aí de orientar os consumidores o que é ser um consumidor superendividado, porque endividado todos somos. Agora, o superendividado é aquele que, pelo conceito da própria lei, com o que ele ganha de proventos, ele não consegue pagar suas dívidas presentes e futuras. E essas são as situações que têm chegado aos PROCONs de todo o país. Hoje, os três primeiros rankings de reclamação estão envolvendo diretamente dinheiro. São pessoas que não conseguem pagar suas dívidas, seus boletos, principalmente seus cartões de crédito e os seus empréstimos. Então, essa orientação para poupar, para ter um orçamento familiar equilibrado, ler as cartilhas, não gastar mais do que ganha, são sempre premissas de qualquer PROCON de orientar os consumidores para evitar cair nessa situação.
1: Marcelo, parece que não, mas essa questão do superendividamento, ela se torna um problema que afeta outros campos ali da vida da população, do consumidor, né? Por isso que é importante a gente começar a orientar sobre educação financeira desde muito cedo.
2: Sem dúvida. Eu até faço uma brincadeira que o menor dos problemas que se apresenta ao PROCON é da relação de consumo propriamente dita. Por detrás dela, nós temos problemas familiares, sociais, econômicos gravíssimos. Inclusive casos assim, ao extremo, né, que a gente já atendeu consumidores que nós ficamos sabendo de suicídio em razão das dívidas. Então é um trabalho muito importante que o Estado tem que ter de prevenção e tratamento do superendividado. E o PROCON Assembleia faz esse trabalho de prevenção. Nós já temos o PROCON Estadual fazendo trabalho de tratamento, o Poder Judiciário fazendo trabalho de tratamento, porque se não atuarmos efetivamente nessa área, a tendência é piorar.
1: Marcelo, assim, estratégias, por exemplo, com os filhos, assim, você que está lidando no dia a dia com isso, né? Que tipo de conselhos você pode dar aí para os pais, para os responsáveis e pelas crianças? Estratégias você pode começar a usar ali desde a infância para ensinar um pouco dessa noção financeira?
2: Bom, primeiro é que nós temos cartilhas direcionadas inclusive ao público infantil e jovem. São as cartilhas de educação para o consumo e as cartilhas de educação financeira. Então, para nós, é óbvio que as crianças, que os adolescentes devem participar do orçamento da casa. Devem participar da administração do dinheiro. Os pais não podem esconder dos filhos os problemas que estão passando dentro de casa. Os filhos têm que se envolver, têm que entender o valor do dinheiro, o valor dos gastos. E se os pais não envolvem, as crianças não sabem e aí começa a criar o atrito familiar de ninguém entende nada, ninguém se ajuda. Então o envolvimento de todos da família é muito importante. A família tem que se conhecer no orçamento para se respeitar no orçamento.
1: E quem quiser mais informações sobre a Semana Nacional de Educação Financeira, basta acessar www.gov.br/SemanaENEF. Nós ouvimos o coordenador do PROCON Assembleia sobre a Semana Nacional de Educação Financeira. Para ouvir novamente este conteúdo, basta acessar a lmg.gov.br/rádio. Da Assembleia Legislativa em Belo Horizonte, Luiz Felipe Balona.
3: 10 horas e 6 minutos.

0: 10h14.
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3: As atividades culturais e artísticas em Minas ganham a atenção dos deputados que atuam na Comissão de Cultura da Assembleia. No colegiado, são realizadas discussões sobre temas que tratam da valorização e da divulgação das manifestações culturais mineiras, a proteção do patrimônio do Estado e a política de incentivo à regionalização e ao intercâmbio da criação cultural também estão na pauta da comissão. São 5 deputados efetivos e 5 suplentes, sob o comando do presidente, deputado professor Cleiton, do PV, e a vice-deputada Andréia de Jesus, do PT. Você pode acompanhar todas as ações da comissão e saber o dia e o horário das reuniões semanais no portal almg.gov.br.
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0: 10h26. 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
1: Acolher pais e mães que dedicam suas vidas ao apoio de filhos com deficiência. Esse é o objetivo de um projeto de lei que tramita na Assembleia e busca garantir mais dignidade a quem cuida.

0: A proposta foi debatida na Comissão de Defesa dos Direitos da Pessoa com Deficiência. O direito à redução da jornada para servidores públicos estaduais responsáveis por filho com deficiência, previsto em lei federal, é uma forma de apoiar quem cuida, mas que nem sempre é aplicado em Minas. Valéria Borges, mãe atípica e servidora pública, relata que alguns servidores têm o benefício na jornada, mas deixam de receber auxílios, como vale alimentação.
1: Essa ajuda de custo ela é muito expressiva no nosso salário. Tem pessoas que chegam a ser a metade do salário a ajuda de custo. Então é um prejuízo muito grande, porque eu fico sem ter meios, às vezes de pagar um medicamento, às vezes de pagar uma terapia, às vezes de pagar um curso para eu aprender a fazer esse manejo. Tem muitos cursos online que a gente pode fazer, eu mesma já fiz dois, para a gente se capacitar e poder repassar isso para os nossos filhos.
0: Garantir direitos a pais e mães de pessoas com deficiência é o foco do projeto que cria a política Cuidar de Quem Cuida em Minas. Para Daniele Mufato, presidente da ASPAS, Associação Pro Autistas de São João del Rei, a proposta valoriza principalmente as mulheres.
2: No Brasil, o trabalho de cuidado é predominantemente informal, não remunerado e exercido por mulheres. Cerca de 90% das cuidadoras informais são mulheres, filhas ou esposa, dedicando mais de 1.000 horas anual ao trabalho de cuidado. Cuidar de quem cuida fatalmente significará, 90% dos casos, cuidar de uma mulher.
0: Já o governo de Minas busca ampliar a emissão da carteira da pessoa com autismo no interior do estado. Desde 2021, quase 65 mil documentos foram emitidos. Segundo Carlos Alberto dos Santos Júnior, superintendente da Secretaria de Estado de Desenvolvimento Social, a CEPTEA facilita o acesso a políticas públicas, mas, por enquanto, ainda está concentrada na capital.
3: Belo Horizonte emitiu 11.774 carteiras, Contagem emitiu 3.254, você percebe o quanto que caiu? E em terceiro lugar, Betim emitiu 2.345. Os outros municípios têm índices ínfimos, muito pequenos, e eu preciso que essa política se interiorize.
0: Para o deputado Cristiano Silveira, Minas está atrasada nas políticas de apoio às pessoas com TEA e seus familiares.
4: Propus aqui na Assembleia, na época da discussão do PPAG, da discussão da LOA, que era importante que nós criássemos os centros regionais de atendimento aos autistas. Porque o que você vai ter de equipamento público, na maioria das vezes, é o SER, que é federal. E o Estado vetou a proposta. Nós propusemos o Cuidar de Quem Cuida, que garantíssimos recursos para justamente o que nós estamos debatendo. Olha, então vamos colocar no orçamento, no PPAG e na LOA, porque se a lei for aprovada, você tem que ter essa previsão orçamentária, né? O governo também vetou, não quis discutir, conversar.
0: O projeto que cria a política Cuidar de Quem Cuida é o de número 1529 de 2023. A cobertura completa da reunião está disponível no portal almg.gov.br. Da Assembleia Legislativa em Belo Horizonte, Flávio Júnior.

0: 10:33.
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1: A Comissão de Participação Popular é responsável pela mediação entre as entidades da sociedade civil e a Assembleia Legislativa. Propostas de ação legislativa de origem popular podem ser encaminhadas pelos deputados por meio da comissão e algumas podem até virar sugestão de novas leis ou pedidos de providências aos órgãos responsáveis. Entre as outras ações dessa comissão estão a realização de consulta pública sobre assuntos relevantes para a sociedade e o recebimento de sugestões da população para melhorar a qualidade dos trabalhos parlamentares. A comissão, formada por 5 deputados efetivos e 5 suplentes, é comandada pelo presidente, o deputado petista Ricardo Campos, e pelo vice, o deputado Marquinho Lemos, do mesmo partido. Você pode acompanhar todas as ações da comissão e saber o dia e o horário das reuniões semanais no portal almg.gov.br.
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2: Já estão abertas as inscrições para o curso A Lei Orgânica do Município e a Atuação da Câmara Municipal na sua Modernização, que será realizado na Escola do Legislativo no dia 20 de maio. 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A professora é Flávia Campos Pereira Grande, que é especialista em Direito Público e consultora da ALMG. O curso acontece das 2 às 5 da tarde. As inscrições devem ser feitas pelo e-mail escola.eventos@almg.gov.br, informando o nome completo, CPF, Câmara Municipal de Origem e e-mail. 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
0: 10 horas e 46 minutos.

0: 10h53.
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2: Ampliar a articulação política pela instituição dos direitos da natureza. Esse é um dos objetivos de uma audiência promovida pela Comissão de Defesa do Meio Ambiente e Desenvolvimento Sustentável da Assembleia. A reunião também marca a passagem do Dia Internacional da Mãe Terra, celebrado em 22 de abril. O debate trata da proteção jurídica dos recursos naturais por meio de conceitos como ecologia jurídica e direitos da natureza. Esse campo de atuação busca tornar elementos naturais, como rios, florestas e montanhas, sujeitos de direitos e assim garantir a proteção ambiental. A professora e líder do grupo de pesquisa sobre natureza e educação ecológica da Escola Superior Dom Helder Câmara, Marisa Rios, ressalta que toda forma de vida merece existir.
3: Para a gente fazer essa repatriação, a gente precisa ainda dar mais força, trazer mais presente o reconhecimento dos limites do planeta, o reconhecimento de que a nossa relação com os outros sujeitos que têm vida, mas que não são humanos, a importância disso na nossa vida.
2: A defesa desse novo olhar jurídico sobre o meio ambiente é o que também motiva a realização do terceiro Fórum Brasileiro dos Direitos da Natureza. O evento ocorre neste ano nas cidades de Ouro Preto e Mariana, na região central do estado. Para a presidenta do Instituto Mundo, Flávia Alvim, é preciso superar o direito ambiental e defender os direitos da natureza e a proteção das espécies que interagem com o homem.
4: O ser humano pensando na própria espécie daqui a um tempo, mas não pensa na solidariedade interespécies. Então, a solidariedade interespécies já é um princípio do direito ecológico.
2: Segundo a deputada Leninha do PT, uma das parlamentares que propôs à audiência instituir os direitos da natureza é defender a própria condição de vida humana.
5: Nós temos que pensar o direito à natureza como algo fundamental para o tempo que nós estamos vivendo, os tempos de mudanças climáticas. Tudo que a gente vive de horas secas prolongadas, horas inundações, ora uma quantidade grande de chuva em pouco tempo, é sinal de um modelo de desenvolvimento que olha a natureza como um elemento de exploração, de ganância e de acúmulo de riqueza.
2: Na reunião foram citadas propostas em tramitação na Assembleia que buscam tornar rios e outros recursos naturais em sujeitos de direitos. Inclusive uma proposta de emenda constitucional que atribui à natureza direitos plenos, intrínsecos e perpétuos. O conteúdo completo dessa audiência está no almg.gov.br. Da Assembleia Legislativa em Belo Horizonte, Luiz Felipe Balona.
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0: 11 horas, 1 minuto.
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5: Em 1971, o Brasil vivia o auge da repressão política durante a ditadura militar. A crescente mobilização da sociedade contra aquele cenário levou a uma resposta violenta do governo, que em 1968 baixou o Ato Institucional número 5.
6: Nos termos do artigo 2º e seus parágrafos do Ato Institucional número 5, de 13 de dezembro de 1968, fica decretado o recesso do Congresso Nacional a partir desta data.
5: O AI-5 cassou mandatos de parlamentares, suspendeu direitos políticos e garantias constitucionais, censurou a imprensa e os artistas. A partir de então, a prisão, a tortura e o assassinato de opositores se tornaram prática usual. Nessa época, muitos artistas e intelectuais estavam exilados, vivendo fora do país para escapar de toda essa violência. Um deles era o músico Caetano Veloso, que estava em Londres junto com Gilberto Gil. Ele havia deixado o país perseguido pela ditadura, apesar de nunca ter se envolvido em nenhuma militância político-institucional. Caetano apenas havia comparecido, como tantos outros artistas e intelectuais, à passeata dos 100 mil, ocorrida em junho de 1968, no Rio de Janeiro, contra a ditadura. Mas nunca pertenceu a nenhum grupo organizado de oposição ao regime. O problema é que Caetano afrontava os militares, simplesmente por sua postura livre e irreverente. Um grande número de jovens em todo o mundo aderia, naquele ano de 1968, ao movimento da contracultura, que contestava o estado das coisas, as convenções sociais, a autoridade tradicional. No Brasil, o maior representante da contracultura foi o tropicalismo, que defendia a liberdade de expressão artística com letras alegóricas, guitarras elétricas distorcidas, danças singulares, roupas exageradas. Um conjunto nada convencional que, ao buscar renovar o cenário musical, provocava e desnorteava os conservadores.

em julho de 1968, Caetano, Gil, Gal Costa, Nara Leão, Os Mutantes e Tom Zé lançaram o disco Tropicália, o Panis et Circenses, grande marco do movimento. Os tropicalistas também tinham um programa na TV Tupi chamado Divino Maravilhoso, onde faziam e aconteciam. E ainda apresentavam um show na Boate Sucata, no Rio de Janeiro, que prometia uma revolução comportamental. É interessante notar que os tropicalistas desagradavam tanto a direita quanto a esquerda, que simplesmente não entendiam o movimento. Os jovens politicamente engajados achavam que os artistas tinham obrigatoriamente que fazer músicas de protesto contra a ditadura, no estilo direto e literal de Para Não Dizer Que Não Falei das Flores, do cantor e compositor Geraldo Vandré.

0: A cena mais emblemática desse conflito com a esquerda aconteceu em 15 de setembro de 1968, quando Caetano e os Mutantes, vestidos com roupas coloridíssimas, requebrando e tocando guitarras elétricas distorcidas, tomaram uma ensurdecedora vaia da plateia em São Paulo, no Festival Internacional da Canção, durante a apresentação da música que, ironicamente, se chamava É Proibido Proibir. Com direito a tomates e ovos jogados no palco e gritos homofóbicos do público.
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0: Essa efervescência cultural tropicalista, incômoda tanto para o governo quanto para boa parte da oposição, sofreu um grande baque com a emissão do AI-5. Duas semanas depois do ato institucional número 5, Gil e Caetano foram presos no Rio de Janeiro, onde ficaram por mais de 2 meses e onde, simbolicamente, tiveram os cabelos cortados. Depois, foram colocados em prisão domiciliar em Salvador e proibidos de trabalhar. Em julho de 1969, os dois partiram para o exílio em Londres, onde dividiram um apartamento na cidade. No exílio, Caetano foi abatido por um intenso sentimento de tristeza, que levou, inclusive, Roberto Carlos a compor a música Debaixo dos Caracóis dos Seus Cabelos para ele, depois de visitar o artista.
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0: Nessa temporada forçada em Londres, Caetano compôs várias músicas em inglês, entre elas a melancólica London London, lançada em 1971, no disco que leva o nome do compositor. Na canção, ele revela o quanto está solitário, vagando pelas ruas, sem conhecer ninguém e sentindo os dias apenas passarem por ele. Mas Caetano também reconhece o lado bom da cidade, onde até os policiais são amáveis, e sente gratidão por pelo menos estar vivo e atravessar as ruas sem medo. Mesmo ciente da sorte de estar vivo enquanto tantos eram presos, torturados e mortos no Brasil, aquela vida não era uma escolha. E a música deixa isso claro. Era Londres, era seguro, mas era um exílio. Daí vem a busca por algo extraordinário que o tirasse daquele torpor, daquela indiferença. É o que traz o refrão. Abre aspas. Enquanto meus olhos procuram discos voadores no céu. Fecha aspas. Vamos ouvir então London London, que se tornou muito conhecida no Brasil em 1986, quando foi gravada pela banda RPM. Aqui vamos escutar a gravação original, na voz de Caetano Veloso. London London.
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0: Porque essa música tem história.

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2: 11 horas e 13 minutos. 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
1: 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Entre as comissões permanentes da Assembleia de Minas, a Comissão de Saúde aborda todas as questões que envolvem essa área. Entre as funções dessa comissão está a realização de debates, audiências ou reuniões sobre questões ligadas à saúde. Outra atribuição é analisar projetos de lei relacionados à assistência médica, hospitalar e sanitária, à prevenção das deficiências física e mental e ao saneamento básico. Formada por 5 parlamentares efetivos e 5 suplentes, a Comissão de Saúde é comandada pelo presidente, deputado Arlen Santiago, do Avante, e pelo vice-deputado doutor Wilson Batista, do PSD. Acompanhe as ações da Comissão de Saúde no portal almg.gov.br.
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3: 11 horas e 19 minutos.

0: 11:26.
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2: Minas Gerais aprovou mais de 80 leis para a proteção das mulheres, mas apenas 7 foram regulamentadas pelo governo do estado. O abismo entre o que está no papel e a segurança efetiva da população feminina foi o foco das críticas na abertura do ciclo de debates Sempre Vivas 2026 na Assembleia Legislativa de Minas, com o tema Educar, Decidir, Efetivar. Em um país que atingiu o maior número de feminicídios da história, com quase 1.500 vítimas em 2025, e Minas no segundo lugar entre os estados que mais matam mulheres, a discussão promovida pelo evento reforça que a lei não basta, é preciso orçamento, vontade política e efetividade. A presidenta da Comissão de Defesa dos

0: Direitos da Mulher, deputada Ana Paula Siqueira da Rede, cobra políticas públicas já aprovadas.
1: São 86 leis aprovadas neste parlamento. O governo do estado publicou apenas 7 decretos de regulamentação de todo esse trabalho construído de forma séria e comprometida. Minas Gerais é o único estado do Sudeste que não tem a Secretaria Estadual das Mulheres. O estado de Minas Gerais desativou o Conselho de Políticas para as Mulheres durante 4 anos. O estado de Minas Gerais não aderiu formalmente ao Pacto Nacional de Prevenção aos Feminicídios. O problema não é a falta de lei, é a falta de implementação, a falta de orçamento e a falta de capilaridade das políticas públicas, especialmente no interior do estado.
0: A deputada Lohana do PV alerta para o prejuízo de Minas por não aderir ao Pacto Nacional de Combate ao Feminicídio.
2: A gente está perdendo de 80 a 100 milhões por ano para capacitação, para equipamento para a Polícia Militar e para a Polícia Civil, para fortalecimento das casas de apoio e para bancar convênio. Porque não é cidadezinha de 3 mil habitantes que o prefeito vai dar conta de criar casa de acolhimento, não, gente. Não precisa achar que vai dar conta, porque não dá, a conta não fecha. E a gente está abrindo mão desse dinheiro.
0: Lohana destacou ainda que políticas básicas como a oferta de creches são fundamentais para que a mulher trabalhe e tenha autonomia financeira para romper o ciclo da violência. A assessora especial do Ministério das Mulheres, Lígia Pupato, anunciou um protocolo para criar estruturas de acolhimento e proteção contra essa violência no ensino superior, diante de relatos de impunidade em casos de assédio sexual nas universidades.
3: Muitas vezes, as assessoras jurídicas, os assessores jurídicos de dentro das instituições, não tem o letramento da violência de gênero. Então, o que acontece? A pessoa é denunciada, abre-se o processo, porque o agressor sempre vai ter um bom advogado. O processo começa e depois o que acontece? Por um erro de encaminhamento, o processo é anulado e volta todo para trás. Então, existe uma sensação de impunidade muito grande.
0: E a promotora de justiça, Denise Guerzoni, informou que o Ministério Público de Minas vai lançar 2 campanhas para identificar mulheres vítimas de violência por meio dos sistemas de saúde e educação. Segundo ela, a maioria das vítimas de feminicídio e tentativas de assassinato em Minas não tinham medidas protetivas.
4: 83% dessas mulheres não tinham medidas protetivas, não tinham inquérito, não tinham redes, nenhum processo. E esses números estão, e essas pessoas estão, no sistema de saúde e no sistema de educação. E é lá que nós vamos buscá-los. E é para que a gente alcance essa mulher na antessala do feminicídio e reverta esses indicadores para que as mulheres sejam protegidas nos outros sistemas.
0: E a deputada Bela Gonçalves do PSOL defendeu a criação de uma CPI do feminicídio na Assembleia de Minas para investigar as falhas do estado nesse enfrentamento. As gravações das discussões do Sempre Vivas 2026 podem ser acessadas no portal almg.gov.br. Da Assembleia Legislativa em Belo Horizonte, Graziele Mendes.

0: 11:33.
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2: Todos os dias de maio devem ser dedicados à conscientização sobre a saúde mental da mulher. A data entrou para o calendário oficial de Minas Gerais em 2024, por determinação da lei que oficializa o mês das mães como maio furta-cor. Ao criar a lei, a intenção dos parlamentares mineiros é conscientizar a sociedade sobre ações necessárias para resgatar a saúde mental de mulheres mães sobrecarregadas e exaustas com as responsabilidades no trabalho e no dia a dia do lar. O furta-cor foi escolhido por ser uma tonalidade que se altera conforme a luz que recebe, fazendo uma analogia à maternidade, que pode ter diversos pontos de vista e desencadear diversos sentimentos. A Lei 24.850, de 27 de junho de 2024, nasceu de um projeto de autoria da deputada Nayara Rocha, durante a 20ª legislatura, entre os anos de 2024 a 2027.
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3: 11 horas e 46 minutos.

0: 11:53.
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2: A integração entre o esporte, a cultura e o turismo é ressaltada em audiência no Legislativo. O encontro debateu norma em vigor no Estado que autoriza a transferência da Subsecretaria Estadual de Esportes, antes vinculada à área social, para a Secult, pasta que cuida da política cultural e turística de Minas Gerais. A audiência ocorreu na Comissão de Esporte, Lazer e Juventude da Assembleia e mobilizou autoridades públicas e representantes de entidades ligadas ao esporte mineiro. O deputado Coronel Henrique do PL, que presidiu o encontro, é também o autor do projeto que deu origem a essa lei. O parlamentar ressalta a sinergia do esporte com a promoção do turismo e da cultura do Estado.
3: Durante vários momentos aqui do meu mandato, eu tive várias situações demonstrando na prática como que o esporte está intimamente ligado à cultura e turismo como política pública. Eu me recordo quando o vice-governador Matheus Simões e o secretário de Cultura e Turismo, Leônidas, estavam em Paris assinando o convênio para trazer o Campeonato Mundial de Mountain Bike para Araxá. E quem foi lá, junto com o governador, para trazer um evento de esporte para Minas Gerais, foi o secretário de Cultura e Turismo.
2: Mesmo com a lei em vigor, a realocação das políticas de promoção do esporte para a Secult ainda não foi efetivada pelo Executivo. Mas, segundo o parlamentar, esse processo já estaria bem pavimentado com o governo do Estado. E no que depender da Secretaria Estadual de Cultura e Turismo, a mudança será bem-vinda. Quem garante é a titular da pasta, secretária Bárbara Bottega.
4: Entendo a pertinência da sinergia do esporte com a Secretaria de Cultura e Turismo. Acho que não tem exemplo melhor que a gente possa dar da sinergia entre o turismo e a atividade esportiva através de captação de grandes eventos. A perspectiva de grandes eventos esportivos, ela está intimamente relacionada, obviamente, à pauta da cultura e do turismo.
2: Já o subsecretário estadual de esportes, Tomás Tavares, ressalta o impacto positivo do esporte para a promoção social das comunidades.
5: A gente hoje consegue, através do esporte em Minas Gerais, trazer números muito impactantes, trazer políticas públicas que realmente estão chegando cada vez mais forte nos nossos municípios, nas nossas regiões, nos nossos públicos, como esporte escolar.
2: A lei que autoriza o Estado a transferir a Subsecretaria de Esportes para a Secult é a de número 25.751, de 2026. Para consultar essa e outras normas aprovadas pelos deputados estaduais, basta acessar almg.gov.br. Da Assembleia Legislativa em Belo Horizonte, Luiz Felipe Balona.
6: Sim.

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Meio-dia.

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2: O direito do consumidor e do contribuinte é tema de uma comissão permanente na Assembleia de Minas. As relações de consumo, a qualidade e a distribuição de bens e serviços também entram na pauta da comissão, que avalia todos os projetos de lei sobre o tema. Discussões na área da economia popular e a repressão ao abuso do poder econômico também são tarefas assumidas pelos parlamentares, que promovem audiências e encaminham pedidos de providências aos órgãos responsáveis. A comissão é formada por 5 deputados efetivos e 5 suplentes, que se reúnem toda semana na Assembleia, sob o comando do presidente, deputado Adriano Alvarenga, do PP, e da vice, deputada Carol Caran, do Avante. Você pode acompanhar todas as ações da comissão e saber o dia e o horário das reuniões semanais no portal almg.gov.br.
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0: 12:24.
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2: Quais os maiores desafios das mulheres contemporâneas? Como manter a liderança e ocupar os espaços de poder, enfrentando as barreiras visíveis e aquelas invisíveis? Esse foi o tema discutido no segundo encontro com a Procuradoria da Mulher da Assembleia Legislativa. Além das violências já conhecidas, existem também no dia a dia aquelas veladas, escondidas. A desembargadora e vice-corregedora geral de justiça do Tribunal de Justiça do Estado, Karen Emerick e Mendonça, conta que já passou por várias situações sem se dar conta de que era uma violência. Em uma reunião com desembargadores, por exemplo, em que ela era a única mulher, ouvi um comentário de um colega.
3: No meio da minha discussão, ele me interrompe e fala assim: nossa, Karen, seu brinco é tão bonito. É assim que se usa para nos calar. E o tempo todo nós temos que estar atenta a isso. Eu me calei, eu não soube nem responder e nem percebi a violência no momento. Eu saí dali, fui pro meu gabinete e lá que eu vi que eu tinha sofrido uma violência institucional. Quantas nós ouvimos isso? Você é muito jovem para o cargo. Você tem certeza que consegue?
2: A magistrada lembra que um dos problemas é que quando se observa os espaços de poder, a presença feminina ainda é pequena.
3: No Tribunal de Justiça, por exemplo, nós somos 150 desembargadores e 30 desembargadoras. Nós somos 20%. Nós nunca tivemos uma mulher presidente do Tribunal de Justiça, nunca tivemos uma corregedora, nunca tivemos uma procuradora. Então, assim, são muitos espaços, presidente do Tribunal Regional Eleitoral.
2: Karen Emerick e Mendonça defende o empoderamento feminino, com a autonomia financeira e a sororidade, ou seja, a empatia e a solidariedade entre as mulheres.
3: As mulheres, elas são mais críticas umas com as outras, elas têm mais dificuldade de desenvolver essa sororidade. Nós temos que ser uma mulher que conserta a coroa na cabeça de outra mulher, sem dizer ao mundo que a coroa está torta. Chega e ajuda, ao invés de criticar: nossa, olha como ela está gorda, nossa, você viu a roupa que ela está vestindo? Então nós temos que mudar essa nossa visão.
2: Com 22 anos de atuação no Ministério Público, a promotora de Justiça, Luz Romanelli, conta que também já se deparou com as chamadas barreiras invisíveis e ouviu o que não precisava durante o trabalho.
4: Quando você chega para atuar numa comarca, né, e fala assim: mas para o júri não era melhor mandar um homem? Mas um caso tão complicado desse, com o PCC e tal, foi mandado justo uma mulher? Mas será que você vai dar conta?
2: Mas a promotora de justiça diz que já houve avanços. Ela, por exemplo, é a segunda mulher em 70 anos a assumir a presidência da

0: Associação Mineira do Ministério Público.
1: Tem que ocupar os espaços, seja a força, porque ninguém vai convidar a gente para estar nos locais de liderança. Os homens são convidados ali no futebol, no clube do charuto, né? E as mulheres não são vistas como autoridades.
0: Luz Romanelli acredita que é preciso vencer todas essas barreiras.
1: A gente enfrenta barreiras, muitas vezes visíveis, mas na maioria das vezes invisíveis. Mas que a gente as torne visíveis para todos, para que a gente possa efetivamente alcançar essa igualdade.
0: E a desembargadora Karen Emerick e Mendonça reforça que essa luta tem que ser conjunta.
2: A construção de uma sociedade justa, ela não será possível sem a participação ativa dos homens. E o direito, nós não estamos excluindo os homens das nossas vidas, não, muito pelo contrário. Quando essa reflexão é feita em conjunto, quando homens e mulheres se dispõem a caminhar lado a lado, o que se constrói é muito maior do que qualquer conquista individual. Se constrói uma sociedade mais justa, mais equilibrada e mais consciente.
0: A Procuradora-Geral da Mulher, deputada Ione Pinheiro, do União, concorda e diz que a educação tem que começar bem cedo.
3: Criação, educação, não só na escola, mas dentro de casa. Das meninas serem educadas igualmente se educam os meninos. Muitas vezes, né, o menino chega em casa cansado, a mãe pede, né, vai lá, minha filha, esquenta comida, pega o chinelo pro seu irmão. Mas o contrário não acontece. Sua irmã chegou cansada, com fome, ninguém fala, vai lá, meu filho, pega o chinelo ou vai esquentar comida, né, para sua irmã. Então isso é muito sério mesmo, né, de nós mudarmos.
0: Outras informações sobre os encontros com a Procuradoria da Mulher da Assembleia de Minas no portal almg.gov.br. Da Assembleia Legislativa em Belo Horizonte, Ana Paula Ciribelli.

0: Agora, 12:33.
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0: Vereadores e servidores de câmaras municipais já podem se inscrever para o curso Regime Constitucional do Município. O curso acontece na Escola do Legislativo em duas turmas, uma no dia 14 e outra no dia 21 de maio, de 1h30 às 5h30 da tarde. O objetivo é apresentar e discutir o enquadramento do município no direito constitucional brasileiro, com ênfase no papel desempenhado pelas câmaras de vereadores. O professor é Vladimir Leal Rodrigues Dias, doutor em Direito Público, mestre em Administração Pública e consultor da ALMG. As inscrições devem ser feitas pelo e-mail escola.eventos@almg.gov.br, informando o nome completo, CPF, Câmara Municipal de Origem e e-mail. Mais informações no portal da ALMG em cursos e palestras.
1: Meio-dia e 45.

0: 12:55.
1: Boa tarde.
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2: Ampliar a articulação política pela instituição dos direitos da natureza. Esse é um dos objetivos de uma audiência promovida pela Comissão de Defesa do Meio Ambiente e Desenvolvimento Sustentável da Assembleia. A reunião também marca a passagem do Dia Internacional da Mãe Terra, celebrado em 22 de abril. O debate trata da proteção jurídica dos recursos naturais por meio de conceitos como ecologia jurídica e direitos da natureza. Esse campo de atuação busca tornar elementos naturais, como rios, florestas e montanhas, sujeitos de direitos e assim garantir a proteção ambiental. A professora e líder do grupo de pesquisa sobre natureza e educação ecológica da Escola Superior Dom Helder Câmara, Marisa Rios, ressalta que toda forma de vida merece existir.
3: Para a gente fazer essa repatriação, a gente precisa ainda dar mais força, trazer mais presente o reconhecimento dos limites do planeta, o reconhecimento de que a nossa relação com os outros sujeitos que têm vida, mas que não são humanos, a importância disso na nossa vida.
2: A defesa desse novo olhar jurídico sobre o meio ambiente é o que também motiva a realização do terceiro Fórum Brasileiro dos Direitos da Natureza. O evento ocorre neste ano nas cidades de Ouro Preto e Mariana, na região central do estado. Para a presidenta do Instituto Mundo, Flávia Alvim, é preciso superar o direito ambiental e defender os direitos da natureza e a proteção das espécies que interagem com o homem.
4: O ser humano pensando na própria espécie daqui a um tempo, mas não pensa na solidariedade interespécies. Então, a solidariedade interespécies já é um princípio do direito ecológico.
2: Segundo a deputada Leninha do PT, uma das parlamentares que propôs à audiência instituir os direitos da natureza é defender a própria condição de vida humana.
5: Nós temos que pensar o direito à natureza como algo fundamental para o tempo que nós estamos vivendo, os tempos de mudanças climáticas. Tudo que a gente vive de horas secas prolongadas, horas inundações, ora uma quantidade grande de chuva em pouco tempo, é sinal de um modelo de desenvolvimento que olha a natureza como um elemento de exploração, de ganância e de acúmulo de riqueza.
2: Na reunião foram citadas propostas em tramitação na Assembleia que buscam tornar rios e outros recursos naturais em sujeitos de direitos. Inclusive uma proposta de emenda constitucional que atribui à natureza direitos plenos, intrínsecos e perpétuos. O conteúdo completo dessa audiência está no almg.gov.br. Da Assembleia Legislativa em Belo Horizonte, Luiz Felipe Balona.
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1: Debater o projeto de lei número 1024 de 2023, que cria o Monumento Natural da Cachoeira da Belinha. Esse é o objetivo da audiência pública da Comissão de Meio Ambiente e Desenvolvimento Sustentável, nessa sexta-feira, 15 de maio, na cidade de Piuí, região centro-oeste do estado. O projeto da deputada Beatriz Cerqueira, do PT, tem como objetivos principais proteger o mirante e a bacia hidrográfica da Cachoeira da Belinha, proteger os bens naturais e arqueológicos e resguardar a beleza cênica e os sítios naturais da Cachoeira. É ainda a intenção do projeto proteger os seguintes locais: o Poço Cipó, situado na parte baixa do Complexo da Belinha, os muros de pedra localizados na área da unidade de conservação e o Jatobá Centenário, localizado ao lado da cachoeira. Lembrando que a audiência pública da Comissão de Meio Ambiente e Desenvolvimento Sustentável é nesta sexta-feira, dia 15 de maio, às 6 horas da tarde. O encontro será na Câmara Municipal de Piuí, na Rua Visconde de Ouro Preto, número 435, em Piuí. Da Assembleia Legislativa em Belo Horizonte, Sávia Moraes.
0: 1 e 3.

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1: Estão abertas as inscrições para a terceira edição da Corrida e Caminhada da Assembleia. O evento busca promover a cidadania e a inclusão de pessoas com deficiência e disponibiliza 100 vagas gratuitas para esses participantes. Todo o valor arrecadado com as demais inscrições será doado a instituições que atuam para incluir essa população em eventos esportivos. A terceira edição da Corrida e Caminhada da Assembleia Cidadania em Movimento será realizada no domingo 17 de maio, com concentração às 7 horas da manhã e largada às 8, em frente ao Palácio da Inconfidência, em Belo Horizonte. A iniciativa busca aproximar a população do Poder Legislativo e incentivar a participação de diferentes públicos no evento. Por isso, além das provas de corrida de 5 e 10 quilômetros, nas categorias masculino e feminino, a programação também inclui uma caminhada de 2 quilômetros com caráter recreativo e não competitivo. Todos os participantes que completarem os percursos receberão medalhas. Já os 3 primeiros colocados nas categorias competitivas serão premiados com troféus. Uma das novidades desta edição é a premiação para atletas com deficiência, que disputarão as provas de 5 e 10 quilômetros nas categorias masculina e feminina, junto com a classificação geral. Como ocorreu nas edições anteriores, a corrida também vai contar com categorias voltadas ao público interno da Assembleia. Todos os inscritos vão poder retirar um kit atleta composto de camisa, sacola, meia, número de peito, chip, medalha para entrega no final da corrida, cartão com mensagem da ALMG, além de paçoca, barra de cereal e isotônico. Além das provas, a corrida da Assembleia também vai oferecer estrutura de apoio aos participantes e familiares, com espaço kids, brinquedos infláveis e serviço de massagem pós-prova. As inscrições custam R$ 60,00 e toda a arrecadação será destinada às instituições Corre Pra Ver, Pernas de Aluguel e a Pai BH, que promovem a inclusão de pessoas com deficiência. A organização do evento, mais uma vez, é da TBH Esportes. Ao todo, serão 1.000 vagas abertas. As inscrições são feitas online no www.tbhesportes.com.br. Da Assembleia Legislativa em Belo Horizonte, Luiz Felipe Balona.
0: 1 hora e 18 minutos.

0: 1:28.
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2: Minas Gerais aprovou mais de 80 leis para a proteção das mulheres, mas apenas 7 foram regulamentadas pelo governo do estado. O abismo entre o que está no papel e a segurança efetiva

0: Da população feminina foi o foco das críticas na abertura do ciclo de debates Sempre Vivas 2026 na Assembleia Legislativa de Minas, com o tema Educar, Decidir, Efetivar. Em um país que atingiu o maior número de feminicídios da história, com quase 1.500 vítimas em 2025, e Minas no segundo lugar entre os estados que mais matam mulheres, a discussão promovida pelo evento reforça que a lei não basta, é preciso orçamento, vontade política e efetividade. A presidenta da Comissão de Defesa dos Direitos da Mulher, deputada Ana Paula Siqueira da Rede, cobra políticas públicas já aprovadas.
1: São 86 leis aprovadas neste Parlamento. O governo do Estado publicou apenas 7 decretos de regulamentação de todo esse trabalho construído de forma séria e comprometida. Minas Gerais é o único estado do Sudeste que não tem a Secretaria Estadual das Mulheres. O Estado de Minas Gerais desativou o Conselho de Políticas para as Mulheres durante 4 anos. O Estado de Minas Gerais não aderiu formalmente ao Pacto Nacional de Prevenção aos Feminicídios. O problema não é a falta de lei, é a falta de implementação, a falta de orçamento e a falta de capilaridade das políticas públicas, especialmente no interior do Estado.
0: A deputada Lohana do PV alerta para o prejuízo de Minas por não aderir ao Pacto Nacional de Combate ao Feminicídio.
2: A gente está perdendo de 80 a 100 milhões por ano para capacitação, para equipamento para a Polícia Militar e para a Polícia Civil, para fortalecimento das casas de apoio e para bancar convênio. Porque não é cidadezinha de 3 mil habitantes que o prefeito vai dar conta de criar casa de acolhimento, não, gente. Não precisa achar que vai dar conta, porque não dá, a conta não fecha. E a gente está abrindo mão desse dinheiro.
0: Lohana destacou ainda que políticas básicas como a oferta de creches são fundamentais para que a mulher trabalhe e tenha autonomia financeira para romper o ciclo da violência. A assessora especial do Ministério das Mulheres, Lígia Pupato, anunciou um protocolo para criar estruturas de acolhimento e proteção contra essa violência no ensino superior, diante de relatos de impunidade em casos de assédio sexual nas universidades.
3: Muitas vezes, as assessoras jurídicas, os assessores jurídicos de dentro das instituições, não tem o letramento da violência de gênero. Então, o que acontece? A pessoa é denunciada, abre-se o processo, porque o agressor sempre vai ter um bom advogado. O processo começa e depois o que acontece? Por um erro de encaminhamento, o processo é anulado e volta todo para trás. Então, existe uma sensação de impunidade muito grande.
0: E a promotora de justiça, Denise Guerzoni, informou que o Ministério Público de Minas vai lançar duas campanhas para identificar mulheres vítimas de violência por meio dos sistemas de saúde e educação. Segundo ela, a maioria das vítimas de feminicídio e tentativas de assassinato em Minas não tinham medidas protetivas.
4: 83% dessas mulheres não tinham medidas protetivas, não tinham inquérito, não tinham redes, nenhum processo. E esses números estão, e essas pessoas estão, no sistema de saúde e no sistema de educação. E é lá que nós vamos buscá-los. E é para que a gente alcance essa mulher na antessala do feminicídio e reverta esses indicadores para que as mulheres sejam protegidas nos outros sistemas.
0: E a deputada Bela Gonçalves do PSOL defendeu a criação de uma CPI do feminicídio na Assembleia de Minas para investigar as falhas do Estado nesse enfrentamento. As gravações das discussões do Sempre Vivas 2026 podem ser acessadas no portal almg.gov.br. Da Assembleia Legislativa em Belo Horizonte, Graziele Mendes.

1h35. 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

0: Minas Gerais amplia política de cuidado e apoio às pessoas com diabetes. Hoje é terça-feira, 12 de maio. Para muitas mães, o diagnóstico de diabetes em um filho gera uma nova rotina de cuidados e atenção com a saúde da criança. Agora, Minas Gerais passa a adotar novas medidas de apoio a essas famílias, com ações de acolhimento, capacitação nas escolas e garantia de acesso a medicamentos e insumos. É o que prevê uma lei aprovada pela Assembleia e sancionada pelo Executivo.
1: Em Minas Gerais, é lei.
0: A Lei 25.830 de 2026 amplia a Política Estadual de Prevenção e Atenção à Saúde da Pessoa com Diabetes. A norma tem origem em um projeto da deputada Maria Clara Marra, do PSDB. Entre as principais novidades está o incentivo a campanhas de conscientização sobre a doença e a divulgação do símbolo oficial do diabetes. A lei também garante apoio psicossocial e orientação a pais e responsáveis por crianças e adolescentes diagnosticados. O objetivo é fortalecer as redes de apoio e cuidar da saúde mental dos cuidadores. Outra mudança é a capacitação de professores e funcionários das escolas. Eles deverão estar preparados para identificar sinais de emergência, como hipoglicemia e hiperglicemia, e prestar assistência aos estudantes. A norma também prevê medidas para evitar o desabastecimento de medicamentos, insumos e equipamentos essenciais ao controle da doença. Além disso, o texto determina melhoria e divulgação de canais de denúncia para casos de falta desses itens. A lei ainda autoriza a criação de grupos de apoio e ações educativas para famílias, com foco na adaptação à rotina e na prevenção de complicações. O texto da Lei 25.830 de 2026 pode ser consultado no portal almg.gov.br.
1: Direito do Consumidor.
0: Este mês ocorre uma mobilização nacional que busca conscientizar a população sobre a educação financeira. A campanha reforça a importância do planejamento e orienta o cidadão para os riscos do superendividamento, como alerta também o coordenador do PROCON Assembleia, Marcelo Barbosa.
2: Nós sempre orientamos que as pessoas devem comprometer os seus orçamentos com dívida de no máximo 30% a 40%. E o que acontece no PROCON são pessoas que nos procuram aí com endividamento da ordem de 90%. E essas são as situações que têm chegado aos PROCONs de todo o país. São pessoas que não conseguem pagar suas dívidas, seus boletos, principalmente seus cartões de crédito e os seus empréstimos.
0: A entrevista completa do coordenador do PROCON Assembleia está no almg.gov.br/rádio. Da Assembleia Legislativa em Belo Horizonte, Luiz Felipe Balona.
1: Faltando 9 minutos para as 14h.

0: Estão faltando 2 minutos para as 14h.
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2: Artistas de todo o estado podem mostrar o seu trabalho nos projetos culturais da Assembleia Legislativa de Minas. Estão abertas as inscrições para os editais do programa Assembleia Cultural, que seleciona atrações para a agenda do Parlamento em 2026.
3: Assembleia Cultural.
2: É uma oportunidade de ocupar gratuitamente espaços como o Teatro da Assembleia, a Galeria de Arte e o Espaço Democrático José Aparecido de Oliveira. Ao todo, os editais contemplam 5 projetos, com critérios específicos: o ZAS, para diversas linguagens artísticas, o Mineiranças, voltado para o artesanato e a economia popular, o Segunda Musical, focado na música erudita e as ocupações da galeria e do teatro. Além da isenção de aluguel, os artistas contam com infraestrutura de som e iluminação e podem realizar venda de ingressos no caso das apresentações no teatro. A gerente de relações institucionais da LMG, Lídia Ninger, ressalta a importância de ampliar o alcance dessas oportunidades.
4: A nossa tentativa é que os projetos não fiquem só em Belo Horizonte, no entorno de Belo Horizonte, mas é atrair cada vez mais o interior aqui para dentro, porque a gente sabe que Minas Gerais é um estado muito grande, então a nossa cultura também é muito grande, é muito variada, então a nossa intenção é trazer essa variedade cultural para dentro da Assembleia.
2: O apoio à cultura é um compromisso contínuo da Assembleia Legislativa de Minas. Para se ter uma ideia, foram aprovadas 196 leis estaduais voltadas para a cultura nos últimos 6 anos. Entre elas estão muitos reconhecimentos de manifestações tradicionais do interior como de relevante interesse cultural, criação de selos setoriais e de polos produtivos, como o recente Polo Audiovisual de Cataguases e região. O setor também é tema frequente de audiências públicas e debates que ajudam a encaminhar soluções para problemas dos artistas, produtores e empresários da área e embasar propostas legislativas, além de fiscalizar políticas públicas culturais. Foram 120 discussões desse tipo desde 2019, entre elas os recentes debates sobre o carnaval, a precarização do trabalho dos músicos e a destinação de recursos do Fundo Estadual de Cultura. Esses e outros dados sobre leis e debates estão no painel Assembleia em Números e podem ser consultados por qualquer interessado no portal almg.gov.br. Também no portal podem ser feitas as inscrições gratuitas para os editais do Assembleia Cultural. Da Assembleia Legislativa em Belo Horizonte, Graziele Mendes. Viva.

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1: Que ensurdece. É um silêncio que dói os nossos ouvidos. Porque quando precisa aparecer, quando precisa levantar essa bandeira, aparecem muitos. Mas na hora da defesa, e nós precisamos muito, mas muito mesmo, que possamos defender o agro. Hoje, na reunião que tivemos com a FAENG, o deputado Antônio Carlos Arantes, nessa casa, falou um dado muito importante. O agro, pelo segundo ano consecutivo, a balança comercial gerada pelo agro ultrapassou a força da indústria brasileira. É o agro que sustenta o nosso país. É o agro que muitas vezes tampa as brechas das decisões equivocadas de vários governos. E está sempre ali trabalhando, sempre acreditando e sempre tendo essas dificuldades todas. Então, estou feliz hoje com a participação dessa casa, com mais de 15 deputados, no encontro que nós tivemos, Dalmo, lá na FAENG. E nós vimos o apelo do presidente Toninho, da FAENG, convocando essa casa para estar atenta e vigilante. Aqui não. Aqui nós estaremos, além de atentos e vigilantes, nós estaremos prontos para poder erguer com força, com determinação, a força do agro. Quando eu falo agro, é do pequeno produtor rural, é da agricultura familiar, é do grande produtor rural, é do exportador, é daquelas pessoas que fazem esse Brasil bonito ser admirado pelo mundo todo e, mais muitas vezes, maltratado pelas suas autoridades aqui no nosso país. Muito obrigado.
2: Muito obrigado, Vossa Excelência. Chamamos para o seu pronunciamento o deputado Leleco Pimentel. Deputado Leleco Pimentel. Na sua ausência, deputado doutor Jean Freire, com a palavra. Um minutinho, perdão. Deputado Ricardo Campos. Ah, perdão, não vi.
3: Está tranquilo? Muito boa tarde, senhor presidente. Deputado Ricardo, a quem eu agradeço também por ceder o momento dele aí. Deputados aqui presentes, servidores dessa casa, público que nos assiste pela TV Assembleia, pelas redes sociais dessa casa e do nosso mandato. Colegas deputados, hoje eu subo a essa tribuna para lembrar, relembrar, parabenizar a enfermagem. Hoje, 12 de maio, Dia Internacional da Enfermagem, deputado Ricardo. E hoje também, o presidente Lula assina, cria o Dia das Vítimas, Dia Nacional das Vítimas da Covid. Também nós temos nessa casa um projeto de lei da nossa autoria, criando o Dia Estadual das Vítimas da Covid. Eu teria muitos motivos, tenho, na verdade, muitos motivos para falar aqui da enfermagem. A enfermagem que é aquela profissão, seja o técnico de enfermagem, seja o enfermeiro, a enfermeira com curso superior, é aquela profissão que está ali presente, é aquele ser que está ali presente 24 horas ao lado do paciente. Eu falo com conhecimento de causa, falo emocionado, porque a enfermagem me ensinou muito. A enfermagem me ensinou muito. E que nós possamos lembrar da enfermagem não só nesse dia. Eu quero mandar um abraço a cada técnico de enfermagem deste país, onde quer que esteja, no PSF, no posto de saúde, na UPA, no hospital, na emergência do hospital, na enfermaria, no CTI, no resgate aéreo, no SAMU, em cada lugar desse país onde tem um técnico de enfermagem, onde tem um enfermeiro, eu quero que se sinta abraçado. Eu falo com conhecimento de causa, como eu disse. Eu tenho a felicidade de, antes de ser médico, ter sido atendente de enfermagem. Aos meus 16 anos de idade, fui o atendente mais novo do estado de Minas Gerais a receber autorização para exercer a profissão, a ter o COREN. E há poucos anos atrás eu recebi novamente a minha carteirinha e nos próximos dias quero retirar novamente a minha carteirinha, nova via da minha carteira do COREN, o nosso Conselho da Enfermagem. Eu quero parabenizar e abraçar esses guerreiros, essas nova via da minha carteira do COREN, o nosso Conselho da Enfermagem. Eu quero

profissão que cuida é importante. Mas eu aprendi a cuidar com a enfermagem. Eu me lembro do primeiro livro que li, Deontologia de Enfermagem, nessa área, o primeiro livro que li nesta área, e que me ensinou muito, a arte de cuidar, a arte de olhar para o próximo, entendendo que era uma alma tocando em outra alma. Eu aprendi muito com a enfermagem. Foi com a enfermagem que eu aprendi a escuta no anamnese, numa história de um paciente, que escutando um paciente, ele pode te dizer muito, ele pode nos ensinar muito. A enfermagem que, graças a muitas lutas, conseguiu a vitória do piso salarial, mas que nós ainda temos espaços que não respeitam o piso salarial. A enfermagem que está com muita luta pelas 36 horas semanais, e contem com esse deputado, com esse mandato, apesar de ser uma pauta que é votada no Congresso Nacional, mas contem conosco. Não por ter sido da enfermagem, até porque uma vez pertencente a essa classe, sempre permanecerá também nessa classe. Hoje não existe mais o atendente de enfermagem. Todos tiveram que se transformar em auxiliares e depois técnicos. E eu, nesses momentos, já estava me preparando para entrar na universidade, para entrar na faculdade de medicina. Mas, às vezes, eu fico me perguntando, que médico seria eu se não tivesse passado pela enfermagem? Em muitos espaços se aprende humanização, sem sombra de dúvida. A arte de cuidar também é aprendida em muitos lugares, mas a enfermagem eu devo muito. A enfermagem eu devo muito do que aprendi para desenvolver como médico, Estar ao lado de um paciente 24 horas por dia, ouvir sobre os seus, suas dores e sobre os seus amores, 24 horas por dia. Em um tempo, inclusive, que o salário de um técnico, de um auxiliar, de um atendente, na época, era um salário mínimo. Mas como essa profissão me ensinou? Ela não me ensinou só a trocar curativos, um ato que eu acho que as universidades, inclusive, não ensinam tanto como a enfermagem ensina. Ela não me ensinou só ministrar medicamentos, e é importante que cada médico saiba fazer isso. Ela não me ensinou somente atos que podem parecer simples, mas que para o paciente significa muito. Como oferecer uma comida ao paciente, como sentar ao lado do leito de um paciente e oferecer comida. Mas, sobretudo, se eu tivesse que destacar um ponto que a enfermagem me ensinou muito, muito mesmo, foi escutar. Foi escutar a história de cada um que procura um hospital, de cada um que chega ao hospital. E por mais que alguém pode dizer, mas esse caso não precisava vir ao hospital, eu costumo dizer que quem procura atendimento é porque precisa. Precisa de um diálogo, de uma conversa.

0: precisa de ser escutado, ouvido verdadeiramente. E a enfermagem foi quem me ensinou isso, amigos e amigas. E não foi nem no curso. Eu fiz o curso de atendente de enfermagem. Eu comecei, na época, a trabalhar de maneira prática, sem, inclusive, ter feito o curso. Me lembro como hoje. Quando recebi, inclusive, a autorização para trabalhar, é porque eu já tinha alguns anos de prática. Mas eu me lembro que fiz o curso, oficialmente, de atendente de enfermagem, no Hospital Santa Rosália, em Teófilo Otoni, com a enfermeira Fabiane e Josefina, que me ensinaram muito, muito. Fiquei feliz, me destaquei em primeiro lugar no curso, mas o que mais me ensinou, e me ensinou muito o curso, a parte teórica e mesmo prática, mas estar com o paciente no dia a dia foi quem me ensinou mais. E ali, naqueles momentos, eu tinha certeza absoluta, absoluta, que eu escolheria seguir a vida na profissão de cuidar do outro, de cuidar do próximo. Mesmo na posição de médico, eu devo muito à enfermagem. Imagino o que seria um plantão sem a enfermagem. Sem nos chamar, colegas médicos, a atenção para determinado caso. Sem nos chamar a atenção que o batimento cardiofetal está diminuindo. Sem nos chamar a atenção que um paciente, uma paciente, não está sentindo ânimo para o alimento, que está recusando a medicação. Ou seja, vocês, técnicos, enfermeiros, vocês são fundamentais no cuidado. A equipe é formada de muita gente, de fisioterapeutas, de médicos, de fonoaudiólogos, mas hoje eu quero falar da enfermagem. Eu que subi tantas vezes aqui, relembrei a Florence Nightingale, que relembrei a Anna Neri, que foram figuras fantásticas na história mundial e na história nacional da enfermagem. Mas hoje eu quero lembrar muito ao técnico. Eu quero lembrar muito da técnica. Eu quero lembrar muito do enfermeiro, da enfermeira, daquele que está nesse momento na ambulância do SAMU, no hospital, daquele que está no PSF, que está colhendo uma história, que está fazendo uma triagem para que o paciente chegue ao médico, como diz a palavra, triagem, que já chega ao médico com uma história, com alguns pontos que devem ser chamados à atenção. Graças a vocês da enfermagem, e eu me incluo, porque também eu tenho Corém, graças a vocês, um plantão médico, um trabalho no PSF, tem muito mais chance de ser vitorioso. Graças a vocês da enfermagem, que geralmente são os primeiros a receber um paciente, trago por outro colega da enfermagem do SAMU, são os primeiros a segurar a maca, a levar até a sala vermelha, são os primeiros a conduzir o paciente para a enfermaria, são os primeiros, de num momento de medo, receber o paciente num bloco cirúrgico. Graças a vocês, o tratamento fica mais humanizado, a dor fica menos dolorosa, fica mais doce o cuidado. Então, Eu queria que cada colega da enfermagem desse estado de Minas Gerais se sentisse, nesse momento, abraçado por esse médico, mas, repito, que antes de ser médico, foi atendente de enfermagem. Por isso, um forte abraço, afetuoso, parabéns, muito obrigado por defender o SUS, muito obrigado por defender a saúde, muito obrigado por defender a vida, por defender a vida. Cada um que chega a um plantão, que permanece num plantão, doando a sua vida para defender a vida. Muito obrigado e parabéns por esse dia.
1: Obrigado, Vossa Excelência. Com a palavra o ilustre deputado Ricardo Campos.

0: Muito obrigado, presidente, caros colegas deputados, colegas deputadas, povo de Minas Gerais que nos acompanha pela TV Assembleia, pelos meios de comunicação do nosso mandato. É com alegria que eu subo a essa tribuna, primeiro, para partilhar mais do nosso mandato coletivo com o deputado federal Paulo Guedes, com o senador Rodrigo Pacheco, sempre na defesa do povo mineiro, das Gerais, do Brasil, e para trazer boas notícias. Primeiro, trazer aqui uma grande notícia, tranquilizar os produtores rurais, tranquilizar os nossos agricultores familiares, o povo que vive na nossa região dos Gerais, principalmente na região do Projeto Jaíba, no município de Jaíba, Matias Cardoso, Manga, Verdelândia, nosso povo querido. Quero aqui, diferentemente de outros políticos que fazem narrativa meramente com base na disputa política municipal, trazer aquilo que realmente é fato e que vai beneficiar muito toda a nossa região. Aproveito para parabenizar ao superintendente da Codevasf, meu amigo, o Romeu Souto, ao nosso presidente da Codevasf, o Lucas, agradecer ao deputado federal Paulo Guedes pelo apoio e empenho, e ao presidente Lula, que tem pensado em apoiar cada vez mais as áreas irrigáveis e os nossos produtores e produtoras rurais. A Codevasf deu lançamento, né, no último dia 22, deu lançamento do nosso grande projeto, que é a ampliação da consulta pública para a ampliação das áreas irrigáveis 3 e 4 do projeto Jaíba. Mais que isso, no sentido de ampliar a capacidade produtiva de 44 mil hectares para 67 mil hectares, fazendo ali daquele grande polo de produção agrícola, da produção rural, como o maior polo de investimento do governo federal em todo o Brasil. Mais que isso, além de garantir mais áreas irrigáveis para a produção, o governo do presidente Lula irá garantir também a manutenção do direito adquirido de cada propriedade, de cada produtor rural. Então, o que eu venho aqui primeiro trazer é uma grande informação de que, do dia 22 de abril até o dia 22 de maio, o governo estará promovendo a consulta pública. E a consulta pública é justamente para que, ouvidos-se os produtores rurais, ouvidos-se os agricultores familiares, ouvidos-se os poceiros, ouvidos-se as prefeituras e o povo que ali reside e produz, possamos chegar no melhor formato de concessão de área irrigável do projeto da etapa 3 e 4 do projeto Jaíba. Então, nós queremos trazer aqui primeiro que todo produtor rural, todo agricultor familiar, fiquem tranquilos que o governo do presidente Lula, com o trabalho do nosso mandato, com o trabalho do mandato do deputado federal Paulo Guedes, com o trabalho belíssimo da Codevasf, feito pelo nosso superintendente Romeu, irá ouvir todo o povo, irá ouvir todos os nossos produtores rurais. E com isso, irá promover, com certeza, uma concessão de áreas que possam possibilitar ainda mais o desenvolvimento. Serão 8 bilhões de reais investidos nessa etapa 3 e 4, onde nós iremos ampliar de 44 mil hectares para 67 mil hectares as áreas irrigáveis e a produção alimentícia, alimentar daquela região. Mais que isso, a nossa intenção é potencializar ainda mais o projeto Jaíba. E por isso eu quero parabenizar o prefeito Jimmy, parabenizar os vereadores, na pessoa da nossa amiga, vereadora Leiliane, que nos representou nessa audiência, no sentido de que nós iremos, nesses próximos 20 dias, continuar com o debate, ampliando a proposta que seja melhor para atender cada produtor e cada produtora rural. Então, chegou várias informações, vários boatos e várias pessoas distorcendo o real sentido das audiências públicas, que é justamente garantir os nossos produtores rurais terras, garantir condição de produção, garantir renda e garantir também que ali nós possamos fazer o maior polo da agroindústria, o maior polo dos produtores rurais com o projeto Jaíba. Além disso, mais bons anúncios. Além dos 8 bilhões de reais de investimentos que serão ofertados para os próximos anos, nós tivemos a alegria de ter dado a boa notícia de que 1.055 produtores rurais tiveram as suas dívidas das casas e dos kits de irrigação perdoados e, além disso, irão receber os seus títulos da terra. Ou seja, são motivos de se comemorar. E o nosso mandato, ao lado do deputado federal Paulo Guedes, tem trabalhado para garantir essa efetividade. 91 milhões de reais são os valores investidos pelo governo do presidente Lula para zerar essas dívidas. E nós iremos promover diversas audiências, diversas reuniões para dar voz ao Sindicato de Produtores Rurais, ao Sindicato dos Trabalhadores Rurais, a todo o povo de Jaíba, de Manga, de Matias, Cardoso e Verdelândia, para garantir o direito do cidadão. E aqui, na Assembleia Legislativa de Minas Gerais, nós já ingressamos com projeto de lei para garantir que, em caso, em consulta pública, o povo escolha que qualquer terreno da Codevasf seja doado para o Estado de Minas Gerais, para que assim faça a regularização fundiária das famílias ocupantes de áreas da Codevasf, nós possamos garantir o direito de cada produtor rural, de cada cidadão que hoje já reside por mais de 5, 10, 15, 20 ou 30 anos na área do Projeto Jaíba. Isso é certo, nós não vamos cair em boatismo e nem em especulação política daqueles políticos que só querem fazer a velha politicagem do menos, do quanto menos melhor, pior. Nós não, queremos fazer o mais, fazer melhor e fazer a consulta pública, vai ser a garantia do direito do produtor rural, da produtora rural, poder expressar sua vontade. Então, nesse aspecto, né, eu trago aqui a informação da Codevasf, que a audiência pública ocorrida em Jaíba, né, é importante ficar claro para toda a sociedade que a audiência pública são as etapas da construção da consulta pública, dos estudos para conceder o direito àqueles que irão ocupar efetivamente as terras para produzir cada vez mais pelo resto das vidas. Mais ainda, né, com certeza, onde na primeira etapa houve todo o cuidado para selecionar 1.800 lotes para pequenos irrigantes, pequenos produtores, na etapa 2 e 3 não tem sido diferente, e na etapa 3 e 4 também será preservado sempre o direito do cidadão, o direito do produtor rural. A etapa 2 já contemplou o projeto empresarial e a etapa 3 e 4 também comporá projetos empresariais. Então, a parte social do projeto, que foi garantida na etapa 1, com 1.800 famílias assentadas, garantirá, com a etapa 3 e 4, a sua efetividade das escrituras, da doação dos imóveis e, mais ainda, a capacidade de produzir. É importantíssimo para a região a conclusão da etapa 3 e 4 do projeto de Jaíba. O estudo de modelagem da Codevasf, antes privado, acontece agora de uma forma coletiva, que vai possibilitar cooperativas, associações, também adentrarem para a área irrigável. E mais que isso, fazer ali a exploração do canal irrigado para produzir mais alimentos de qualidade para o nosso Brasil. É importante ressaltar que o processo de desapropriação, ele segue um procedimento formal, embasado na lei, bem arbitrário, do ponto nada arbitrário, bem acompanhado pelo Ministério Público, mas que, através das consultas públicas, irão garantir que a população se manifeste, que a população peça a manutenção do direito, que é de continuar nos imóveis que ali estão as famílias já assentadas. Por fim, quero reafirmar a todo o povo do Projeto Jaíba, a todo o povo da região, que não será feito nada de forma arbitrária e nada que prejudique o direito das pessoas. Pelo contrário, nós iremos lutar para garantir cada vez mais o direito à posse, o direito à propriedade e o direito à produção do alimento tão essencial à vida que vem do nosso Projeto Jaíba. Quero aqui parabenizar ao nosso grande amigo Romeu, superintendente da Codevasf, por conduzir esse trabalho de forma democrática, ética e que nos próximos dias terá total transparência para a participação popular. Mais ainda dizer que o projeto está numa fase de construção e discussão, ouvindo a população e buscando todos os ajustes necessários para garantir o desenvolvimento econômico, sem desrespeitar os direitos das pessoas. E o nosso mandato estará aqui sempre vigilante, combativo, trazendo a verdade, para que nós não possamos deixar que a politicagem de uns aos outros, que não fizeram no passado aquilo que o presidente Lula está fazendo hoje, com o nosso apoio e do deputado federal Paulo Guedes, prejudique as milhares de famílias que vão ser atendidas com esse importante projeto, que é a expansão da etapa 3 e 4 do projeto Jaíba. Fiquem tranquilos, direito nenhum será retirado do povo do projeto Jaíba e de toda a região. Pelo contrário, mais recursos, mais investimentos, 8 bilhões de reais para produção, para gerar emprego e renda, vão ser investidos nessa etapa 3 e 4. Quero aqui mais, presidente, trazer outra questão. O ódio e o fanatismo daqueles que fazem a má política só destrói o debate político progressista e democrático. O último caso recente, trazido pela sociedade brasileira em função do negacionismo, expõe mais uma vez o que eu estou colocando aqui. As notícias sobre os produtos da IP e até onde o extremismo da direita é capaz de chegar. A Anvisa anunciou a restrição de alguns produtos da IP por risco de contaminação e aí, pasmem, começou uma onda absurda de ataques contra a Anvisa. E aí veio o mais inacreditável, pessoas insanas bebendo, ingerindo detergente na internet para provar confiança na marca, meramente porque alguns dos sócios da marca são doadores, foram doadores da campanha daquele genocida que matou mais de 700 mil brasileiros. É o negacionismo da direita. Isso não é opinião, isso é fanatismo político levado ao extremo. O extremismo político está celebrando a ignorância e transformando a imbecilidade em militância doentia. É isso que a direita quer fazer. Foi assim quando negaram a ciência, foi assim com os ataques contra as vacinas e agora fazendo pessoas perderem completamente o senso da realidade, bebendo detergente nas redes sociais. Obrigado. Como prova de fidelidade à militância, né, de uma casta política familiar, acabando se tornando palhaços na rede social. Um detalhe que derruba qualquer discurso de perseguição contra a empresa IP. O diretor da Anvisa, responsável pela fiscalização e pela medida adotada, foi indicado pelo próprio governo do genocida que matou mais de 700 mil vidas no Brasil. Ou seja, não foi o Partido dos Trabalhadores, não foi o presidente Lula, não foi o campo progressista da política brasileira, muito menos a esquerda. Um outro detalhe, essa palhaçada nas redes sociais, começou porque tem um ponto importante. A IP doou, através dos seus sócios, para a campanha do Bozo, mais de 1 milhão de reais. E não podemos perder a questão de trazer a verdade. Para não perder patrocínio, né, eles preferem continuar mostrando a palhacice de tomar detergente e fazer mal à sociedade. Isso que estão fazendo não é ignorância. Espalham mentiras de forma calculada, incentivando a agressividade e a desinformação nas redes sociais. Abre os olhos. As máquinas do ódio e da desinformação estão fazendo a população de palhaça. E isso é muito desrespeitoso com o nosso povo e nós não podemos aceitar. Por isso, gente, vamos fazer política com seriedade, com informação, com respeito, combatendo a fake news, porque vermos essas imagens aqui não é nem um pouco satisfatória para o povo brasileiro. Então, os bons exemplos têm que ser dados e eu queria muito que essa turma desse bons exemplos de apoio à ciência, de apoio à tecnologia, de apoio à promoção da qualidade de vida das pessoas, de melhoria do Brasil, efetivamente, e não fazendo o povo tomar detergente, combatendo aí, né, essas fake news. Então, trago aqui, presidente, mais um apontamento que nós não podemos deixar passar batido em função desses discursos dos políticos TikTok, que só sabem fazer vídeos para poder cravar nas redes sociais, ao invés de irem nas comunidades rurais, nas periferias, nos bairros, e verem que os governos da direita, como é o governo desse atual vice-governador, não tem a capacidade nem sequer de reformar os banheiros das escolas estaduais, das regiões às quais eu visito, às quais eu frequento. E concluo, presidente, dizendo aqui que eu queria muito que esses políticos da direita calçassem a sandália da humildade e fossem para as periferias e comunidades buscar apoio e buscar aquilo que o povo mais precisa, orçamento para quem mais precisa. Muito obrigado, presidente.
1: Muito obrigado, Vossa Excelência. Com a palavra, o ilustre deputado Bruno Enger.
2: Obrigado, senhor presidente. O assunto que eu tenho para tratar aqui hoje é outro, mas eu não podia deixar de adereçar as questões que foram colocadas pelo parlamentar que me antecedeu, que, de maneira cômica, disse que condena o extremismo na política, não citar e falar nome, coligação, bloco e partido. Falar o parlamentar que antecedeu na citação não tem precedente nessa casa. Mas, continuando, o parlamentar que me antecedeu disse aqui condenar o extremismo na política e depois vem aqui com a baboseira, uma mentirada, discurso de que o Bolsonaro é genocida, matou 700 mil pessoas. Faça-me o favor. Bolsonaro comprou todas as vacinas, todo mundo que queria se vacinar se vacinou. E digo mais, 700 mil é o número total de óbitos que eles dizem que ocorreu no Brasil. Então, o Bolsonaro, ele foi lá na China, fabricou o vírus, importou o vírus, é responsável pela morte de todo mundo. Uma irresponsabilidade, uma lacração. Aí a hipocrisia. Está lacrando aqui para suas redes sociais, para mostrar como falou mal do Bozo. É, um trem sem pé nem cabeça. Ah, porque a IP é isso, a IP é aquilo. A IP é a maior fabricante de detergente do Brasil. Sabe quem está ganhando nessa história? A Minuano. Quem que é dono da Minuano? Joesley Batista. Peixe do Lula. Coincidência, né? Baita de uma coincidência. Mas, enfim, não era isso que eu queria tratar isso aqui hoje, não. Senhor presidente, eu quero trazer aqui uma fala do deputado federal Ricardo Salles.
3: Você se mandou para os Estados Unidos porque você quis. Você só inviabilizou o seu retorno para o Brasil depois que você já estava lá nos Estados Unidos falando um monte de merda.
2: Você foi para os Estados Unidos porque você quis. Só inviabilizou o seu retorno porque foi lá nos Estados Unidos falar um monte de merda. Quer dizer, denunciar os abusos do Supremo Tribunal no exterior para você falar um monte de merda, Ricardo Salles. Conseguir que Alexandre de Moraes seja sancionado internacionalmente como violador de direitos humanos para você falar um monte de merda. Ricardo Salles, aplicar a única sanção que de fato pressionou o Supremo Tribunal Federal e fez com que Luiz Roberto Barroso pedisse para sair da Suprema Corte, é falar um monte de merda, Ricardo Salles. Faça-me um favor, Ricardo Salles, o senhor é deputado federal, apresente os seus resultados, o que é que você já produziu contra o sistema? O que é que você já produziu contra a tirania do Supremo Tribunal Federal? Nada! Ô Salles, seja um pouco mais humilde. Você foi candidato a deputado 3 vezes sem o bolsonarismo. As 3 vezes você não se elegeu. Aí vai lá o Jair Bolsonaro, puxa um deputado não eleito, alça ele ao cargo de ministro, o filia no seu próprio partido, e aí esse deputado tem 640 mil votos. Salles, você não tem 640 mil votos, não. Quem te deu esses 640 mil votos foi o bolsonarismo. E aí agora vem o seu amiguinho, Paulo Gonê, procurador-geral da República, pedir a condenação de Eduardo Bolsonaro por coação. Cadê o seu pronunciamento criticando Paulo Gonê, Ricardo Salles? Estamos esperando. Então, Salles, você lava sua boca com sabão para falar do Eduardo Bolsonaro. Muito obrigado, senhor presidente.
1: Muito obrigado, Vossa Excelência. Não havendo outros oradores inscritos, a presidência passa a segunda parte da reunião, com a primeira fase da ordem do dia, compreendendo os atos da presidência, as comunicações e apreciação dos pareceres, requerimentos e indicações. Estão abertas as inscrições para o grande expediente para a próxima semana.
0: Olá, presidente. Fui citado pelo parlamentar que me antecedeu e não poderia deixar de usar o regimento interno dessa casa para defender a democracia.
4: Pela ordem, senhor presidente, o artigo 5.3 fala de citação de parlamentar, partido ou bloco, eu não citei nenhum dos três. O senhor pode verificar nas notas taquigráficas.
0: Senhor presidente, o parlamentar, mais uma vez, ele tenta ferir o direito de resposta porque ele foge do debate. E eu não quero alongar aqui, porque, diferente do que ele falou, nosso mandato não é um mandato de talquei, não. Não é um mandato de rede social para espalhar fake news, para espalhar mentiras, para poder fazer teatrinho para a rede social. O nosso mandato é um mandato de pé no chão, de visitar mais de 150 municípios no ano, de escutar as pessoas, de trazer para essa casa propostas legislativas que façam com que o Estado melhore a vida das pessoas. E aí, lógico, uma fala insana de quem só vive a política de gabinete, de rede social. Eu queria aqui dizer ao povo de Minas Gerais, que nós não poderíamos deixar passar batido de poder rebater uma fala insana desse parlamentar que acabou de nos suceder. E é claro, eu até poderia não fazer isso, porque eles aproveitam, dessas nossas manifestações para poder quererem criar um cenário, favorável para a bolha deles. Quero só dizer aqui uma coisa. O nosso debate aqui de combate ao fake news, ele sempre será pontual, porque é isso que eles fazem. É isso que esses parlamentares eleitos pela rede social, pelo bolsonarismo, tentam propagar o tempo todo. Fazer o combate à boa política pública, o bom combate da política pública, disseminando mentiras. E aqui nessa casa nós temos obrigação de fortalecer a democracia, de fortalecer os espaços de políticas públicas, e quando se fala da Anvisa, quando se fala da ciência, da tecnologia, o nosso mandato é um fiel defensor. Então, por isso, eu quero só reforçar que, em momento algum, nós trouxemos aqui alguma fake news, alguma mentira, em função daquilo que nós apresentamos. O que é o contrário quando se fala desse parlamentar que esteve ali agora há pouco, que não faz o debate, que fala as palavras profanas, que inventa as fake news para os seus TikToks, e sai do plenário sem a capacidade do debate. Então, eu quero agradecer ao senhor por essa concessão de tempo, dizer à população mineira que enquanto tiver gente nessa tribuna falando mentira, propagando fake news, nós estaremos aqui vigilantes para combater e mais ainda, para defender e fortalecer a nossa democracia. Por fim, aproveito e peço encerramento de plano.
2: Senhor presidente, eu peço a recomposição, aproveitando inclusive para apontar a hipocrisia do colega que diz que eu fujo do debate, depois fala e pede encerramento de plano.
1: É regimental, vamos solicitar o deputado Bruno Engue que faça a recomposição do quórum.
5: Agora pode fazer, deputado?
1: Na sua ausência, ilustre deputado Beatriz Cerqueira, para fazer a recomposição do quórum solicitada pelo deputado Engue.
6: Deputado Bruno
1: Engue. Bruno Engue pediu. Reposição. Deputada Beatriz, auxilie esse presidente aqui na recomposição do quórum, que eu agradeço, Vossa Excelência. Obrigado. Obrigado.
6: Exatamente, por isso que eu perguntei. Eu tenho que só ler.
7: Se ela chamar e marcar, quem responde o que
6: Tadeu Leite, Leninha, Duarte Bechir, Betinho Pinto Coelho, Gustavo Santana, Vitório Júnior, Adal Clever Lopes, Adriana Alvarenga, Ale Portela, Amanda Teixeira, Ana Paula Siqueira, Andréia de Jesus, Antônio Carlos Arantes, Arlen Santiago, Arnaldo Silva, Beatriz Cerqueira, Bela Gonçalves, Betão, Binda Ambulância, Bosco, Bruno Engler, Caporezo, Carlos Henrique, Carlos Pimenta, Carol Caran, Cássio Soares, Celinho de Citrocel, Charles Santos, Chiara Biondini, Coronel Henrique e Cristiano Silveira, Dalmo Ribeiro, Delegada Sheila, Delegado Cristiano Xavier, Dorgal Andrada, Doutor Jean Freire, Doutor Paulo, Doutor Wilson Batista, Doutor Maurício, Eduardo Azevedo, Elismar Prado, Enes Cândido, Gil Pereira, Grego da Fundação, Gustavo Valadares, Ione Pinheiro, João Magalhães, Leandro Genaro, Leleco Pimentel, Leonide Bolsas, Lohana, Lucas Lasmar, Lude Falcão, Luizinho, Macaé Varisto, Maria Clara Marra, Mário Henrique Caixa, Marli Ribeiro, Marquinho Lemos, Mauro Tramonte, Nayara Rocha, Neilando Pimenta, Noraldino Júnior, Oscar Teixeira, Professor Cleiton, Professor Wendel Mesquita, Rafael Martins, Raul Belém, Ricardo Campos, Roberto Andrade, Rodrigo Lopes, Sargento Rodrigues, Tiago Cota, Tito Torres, Ulisses Gomes, Zé Guilherme, Zé Laviola.
1: Segunda chamada, por favor, excelência.
6: Perfeitamente, presidente. Tadeu Leite, Leninha, Duarte Bechir, Betinho Pinto Coelho, Gustavo Santana, Vitório Júnior, Adal Clever Lopes, Adriana Varenga, Ale Portela, Amanda Teixeira, Ana Paula Siqueira, Andréia de Jesus, Antônio Carlos Arantes, Arley Santiago, Arnaldo Silva, Bela Gonçalves, Betão, Binda Ambulância, Bosco, Caporezo, Carlos Henrique, Carlos Pimenta, Carol Caran, Cássio Soares, Celinho do Citrocel, Charles Santos, Chiara Biondini, Coronel Henrique, Cristiano Silveira, Delegada Sheila, Delegado Cristiano Xavier, Dorgal Andrada, Doutor Jean Freire, Doutor Paulo, Doutor Wilson Batista, Doutor Maurício, Eduardo Azevedo, Elismar Prado, Enes Cândido, Gil Pereira, Grego da Fundação, Gustavo Valadares, Ione Pinheiro, João Magalhães, Leandro Genaro, Leleco Pimentel, Leonídio Bolsas, Lohana, Lucas Lasmar, Lude Falcão, Luizinho, Macaé Varisto, Maria Clara Marra, Mário Henrique Caixa, Marli Ribeiro, Marquinho Lemos, Mauro Tramonte, Nayara Rocha, Neilando Pimenta, Noraldino Júnior, Oscar Teixeira, Professor Cleiton, Professor Wendel Mesquita, Rafael Martins, Raul Belém, Ricardo Campos, Roberto Andrade, Rodrigo Lopes, Sargento Rodrigues, Tiago Cota, Tito Torres, Ulisses Gomes, Zé Guilherme e Zé Laviola. Presença de 4 parlamentares, presidente.
1: Muito obrigado, Vossa Excelência. A presidência encerra a reunião e convoca os deputados e deputadas para a reunião extraordinária de amanhã, dia 13, às 10 horas, nos termos do edital de convocação e para a reunião ordinária, também de amanhã, às 14 horas, com a ordem do dia a ser publicada. Levanta-se a reunião.
8: 3 horas e 5 minutos. 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

0: primeiro módulo da Oficina de Redação do Parlamento Jovem 2026 está aberto para inscrições e realização. O objetivo é dar aos jovens noções básicas sobre as características específicas do texto propositivo e sobre a utilização da norma padrão para a redação de propostas claras e objetivas. O primeiro módulo vai até o dia 12 de junho e será seguido de outros dois módulos, focados na redação das propostas aprovadas nas etapas municipal e regional do projeto. Para inscrições e mais informações, acesse ead.almg/cidadão.
1: Estão abertas as inscrições para a oficina de redação oficial, promovida pela Escola do Legislativo. A atividade será presencial com carga horária de 6 horas no dia 28 de maio, das 9 da manhã ao meio-dia e das 2 às 5 horas da tarde. São oferecidas 75 vagas destinadas a vereadores e servidores de câmaras municipais. O curso aborda temas como linguagem simples, elaboração de documentos oficiais e padronização da escrita. O objetivo é capacitar os participantes para produzir textos com clareza, objetividade e formalidade. A oficina será ministrada por Danívia da Cunha Matoso Wolff, doutora em Linguística pela UFMG e revisora da Assembleia, e por Thales Santos de Paiva, graduado em Letras e professor de Português e Redação. As inscrições seguem abertas até o dia 26 de maio e devem ser feitas pelo e-mail escola.eventos@almg.gov.br, com envio de nome completo, CPF, e-mail e Câmara Municipal de Origem.
2: Agora, 3 horas e 19 minutos.

0: agora 3 horas e 26 minutos. 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
1: Ampliar a articulação política pela instituição dos direitos da natureza. Esse é um dos objetivos de uma audiência promovida pela Comissão de Defesa do Meio Ambiente e Desenvolvimento Sustentável da Assembleia. A reunião também marca a passagem do Dia Internacional da Mãe Terra, celebrado em 22 de abril. O debate trata da proteção jurídica dos recursos naturais por meio de conceitos como ecologia jurídica e direitos da natureza. Esse campo de atuação busca tornar elementos naturais, como rios, florestas e montanhas, sujeitos de direitos e assim garantir a proteção ambiental. A professora e líder do grupo de pesquisa sobre natureza e educação ecológica da Escola Superior Dom Helder Câmara, Marisa Rios, ressalta que toda forma de vida merece existir.
2: Para a gente fazer essa repatriação, a gente precisa ainda dar mais força, trazer mais presente o reconhecimento dos limites do planeta, o reconhecimento de que a nossa relação com os outros sujeitos que têm vida, mas que não são humanos, a importância disso na nossa vida.
1: A defesa desse novo olhar jurídico sobre o meio ambiente é o que também motiva a realização do terceiro Fórum Brasileiro dos Direitos da Natureza. O evento ocorre neste ano nas cidades de Ouro Preto e Mariana, na região central do estado. Para a presidenta do Instituto Mundo, Flávia Alvim, é preciso superar o direito ambiental e defender os direitos da natureza e a proteção das espécies que interagem com o homem.
3: O ser humano pensando na própria espécie daqui a um tempo, mas não pensa na solidariedade interespécies. Então a solidariedade interespécies já é um princípio do direito ecológico.
1: Segundo a deputada Leninha do PT, uma das parlamentares que propôs à audiência instituir os direitos da natureza é defender a própria condição de vida humana.
4: Nós temos que pensar o direito à natureza como algo fundamental para o tempo que nós estamos vivendo, os tempos de mudanças climáticas. Tudo que a gente vive de horas secas prolongadas, horas inundações, ora uma quantidade grande de chuva em pouco tempo, é sinal de um modelo de desenvolvimento que olha a natureza como um elemento de exploração, de ganância e de acúmulo de riqueza.
1: Na reunião foram citadas propostas em tramitação na Assembleia que buscam tornar rios e outros recursos naturais em sujeitos de direitos. Inclusive uma proposta de emenda constitucional que atribui à natureza direitos plenos, intrínsecos e perpétuos. O conteúdo completo dessa audiência está no almg.gov.

0: Agora 3h32.
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0: Estão abertas as inscrições para o curso presencial Comunicação Pública nas Câmaras Municipais, promovido pela Escola do Legislativo da Assembleia de Minas. A atividade será realizada no dia 27 de maio, das 9 da manhã às 5 horas da tarde, no auditório da instituição, com carga horária de 6 horas. São oferecidas 75 vagas para parlamentares e servidores de câmaras municipais mineiras. O curso vai abordar temas como comunicação pública, transparência, relação com a sociedade e planejamento de ações institucionais no Legislativo Municipal. As inscrições devem ser feitas pelo e-mail escola.eventos@almg.gov.br, com envio de nome completo, CPF, e-mail e câmara de origem.
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2: O esporte, lazer e a juventude são temas constantes na agenda da Assembleia de Minas. O assunto está na pauta de uma das comissões permanentes do Legislativo. Nas reuniões, são debatidos assuntos como a promoção do esporte nas escolas, o uso dessa modalidade como ferramenta educacional e de lazer e ainda a preparação de competições esportivas de atletas amadores e de alto rendimento. Além disso, os deputados trabalham pelo incentivo à valorização e a difusão da prática esportiva e do lazer e pela garantia da inclusão social por meio de atividades esportivas e de recreação. 5 deputados efetivos e 5 suplentes formam a Comissão de Esporte, Lazer e Juventude. O presidente é o deputado Coronel Henrique, do PL, e o vice, Mário Henrique Caixa, do PV. Você pode acompanhar todas as ações da comissão e saber o dia e o horário das reuniões semanais no portal almg.gov.br.
1: 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Faltando agora 14 minutos para as 4 horas.

0: Faltando agora 6 minutos para as 4 horas.
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2: O esporte mineiro teme perder milhões em recursos com a nova reforma tributária. O alerta foi dado durante a audiência pública na Comissão de Esporte, Lazer e Juventude da Assembleia Legislativa de Minas Gerais. A principal preocupação é a extinção do ICMS, que financia a Lei Estadual de Incentivo ao Esporte, e o ICMS Esportivo. A substituição do tributo pelo Imposto sobre Bens e Serviços, o IBS, pode travar a concessão de benefícios fiscais no novo modelo e secar a fonte de investimentos no setor. Segundo Eduardo Silva da Silveira, da Secretaria de Fazenda, um dos impactos é a perda de autonomia do Estado, já que as decisões sobre o IBS vão ser centralizadas num comitê gestor.
3: Não é um recolhimento que o contribuinte faz diretamente para o Estado e, portanto, dentro do campo da apuração, como ele faz hoje no ICMS, ele abate o incentivo ao esporte ou o incentivo à cultura, ele vai lá e abate aquilo ali e recolhe só a diferença. Não, ele vai recolher tudo para o comitê gestor e o comitê gestor vai repassar esses valores para o Estado.
2: Para o presidente da Associação Natividade, Rafael Silva Diniz, o fim do ICMS esportivo vai ser crítico para os municípios mineiros, já que Minas é o único estado que usa esse critério para repassar recursos às prefeituras.
4: Isso traz um problema no âmbito municipal, que hoje os municípios, os secretários de esporte, diretor de esporte, eles contam com esse recurso para ser o recurso orçamentário para eles fazerem a política municipal de esporte. Então, hoje os municípios estão extremamente preocupados com o que será substituído, o que vem no lugar. Minas Gerais tem que resolver isso, porque os outros estados não têm essa particularidade, que eu acho até que é um grande avanço legislativo de Minas Gerais com relação a isso, de ter um mecanismo de devolução do ICMS pelo critério esporte.
2: Como solução, ele sugeriu espaço dentro da cota de 10% do IBS destinada à educação. Uma articulação no Congresso Nacional tenta aprovar uma proposta de emenda à Constituição para permitir que o esporte e a cultura recebam incentivos no novo sistema tributário. O deputado Coronel Henrique do PL, que solicitou o debate, relembrou que o Estado conseguiu triplicar os recursos para o esporte a partir de uma alteração na legislação e fez um apelo para que o setor mantenha a mobilização política.
5: Nós já conquistamos o primeiro objetivo, que foi triplicar essa arrecadação na lei do incentivo. Nós precisamos discutir agora essa questão, que é a reforma tributária, onde o ICMS será gradativamente substituído pelo Imposto de Bens e Serviços, o IBS. Nós temos que cada vez mais criar a cultura do nosso pessoal ser participativo, ativo politicamente.
2: Segundo a Superintendência de Fomento ao Esporte de Minas, só em 2025 foram captados cerca de 60 milhões de reais com incentivo fiscal para projetos esportivos no Estado. Da Assembleia Legislativa em Belo Horizonte, Graziele Mendes.

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1: Olá, eu sou o Luiz Felipe Balona e esse é o programa Direito do Consumidor. Em maio ocorre a Semana Nacional de Educação Financeira. O evento chega à 13ª edição e traz como lema Construindo um Futuro com Longevidade e Prosperidade. Conversamos com o coordenador do PROCON Assembleia, Marcelo Barbosa, sobre essa mobilização. Qual a importância da educação financeira e de campanhas como essa, Marcelo?
2: Bom, primeiramente nós temos que lembrar que com a Lei 14.281, que modificou o Código de Defesa do Consumidor, a educação financeira passou a ser um direito do consumidor. Então é importante lembrar isso. E a educação financeira, além disso, né, de ser um direito, ela busca conscientizar o cidadão sobre a importância do planejamento financeiro, da pessoa ter uma relação equilibrada com o dinheiro e decisões de consumo que promovam o bem-estar e não se tornem problemas futuros, como, por exemplo, o endividamento e até mesmo o superendividamento. Por isso, quando o consumidor entende os fatores que influenciam as suas escolhas financeiras, ele consegue equilibrar desejos imediatos com as necessidades de longo prazo. E um efeito positivo disso pode ser o aumento do hábito de poupar, fazer uma reserva para enfrentar situações emergenciais e momentos difíceis da vida. E nós sempre orientamos que as pessoas devem comprometer os seus orçamentos com dívida de no máximo 30% a 40%. E o que acontece no PROCON são pessoas que nos procuram aí com endividamento da ordem de 90%.
1: Pois é, né, Marcelo? Falando nisso, hoje um problema crônico da população brasileira é o superendividamento. Como o PROCON Assembleia atua para transformar essa realidade?
2: Bom, primeiro nós já temos um trabalho de educação para o consumo através das nossas cartilhas que são disponibilizadas para a população no site do PROCON da Assembleia, e nós também temos um trabalho aí de orientar os consumidores o que é ser um consumidor superendividado, porque endividado todos somos. Agora, o superendividado é aquele que, pelo conceito da própria lei, com o que ele ganha de proventos, ele não consegue pagar suas dívidas presentes e futuras. E essas são as situações que têm chegado aos PROCONs de todo o país. Hoje, os três primeiros rankings de reclamação estão envolvendo diretamente dinheiro. São pessoas que não conseguem pagar suas dívidas, seus boletos, principalmente seus cartões de crédito e os seus empréstimos. Então, essa orientação para poupar, para ter um orçamento familiar equilibrado, ler as cartilhas, não gastar mais do que ganha, são sempre premissas de qualquer PROCON de orientar os consumidores para evitar cair nessa situação.
1: Marcelo, parece que não, mas essa questão do superendividamento, ela se torna um problema que afeta outros campos ali da vida da população, do consumidor, né? Por isso que é importante a gente começar a orientar sobre educação financeira desde muito cedo.
2: Sem dúvida. Eu até faço uma brincadeira que o menor dos problemas que se apresenta ao PROCON é da relação de consumo propriamente dita. Por detrás dela, nós temos problemas familiares, sociais, econômicos gravíssimos. Inclusive casos assim, ao extremo, né, que a gente já atendeu consumidores que nós ficamos sabendo de suicídio em razão das dívidas. Então é um trabalho muito importante que o Estado tem que ter de prevenção e tratamento do superendividado. E o PROCON Assembleia faz esse trabalho de prevenção. Nós já temos o PROCON Estadual fazendo trabalho de tratamento, o Poder Judiciário fazendo trabalho de tratamento, porque se não atuarmos efetivamente nessa área, a tendência é piorar.
1: Marcelo, assim, estratégias, por exemplo, com os filhos, assim, você que está lidando no dia a dia com isso, né? Que tipo de conselhos você pode dar aí para os pais, para os responsáveis e pelas crianças? Estratégias que você pode começar a usar ali desde a infância para ensinar um pouco dessa noção financeira?
2: Bom, primeiro é que nós temos cartilhas direcionadas inclusive ao público infantil e jovem. São as cartilhas de educação para o consumo e as cartilhas de educação financeira. Então, para nós, é óbvio que as crianças, que os adolescentes devem participar do orçamento da casa, devem participar da administração do dinheiro. Os pais não podem esconder dos filhos os problemas que estão passando dentro de casa. Os filhos têm que se envolver, têm que entender o valor do dinheiro, o valor dos gastos. E se os pais não envolvem, as crianças não sabem e aí começa a criar o atrito familiar de ninguém entende nada, ninguém se ajuda. Então o envolvimento de todos da família é muito importante. A família tem que se conhecer no orçamento para se respeitar no orçamento.
1: E quem quiser mais informações sobre a Semana Nacional de Educação Financeira, basta acessar www.gov.br/SemanaENF. Nós ouvimos o coordenador do PROCON Assembleia sobre a Semana Nacional de Educação Financeira. Para ouvir novamente este conteúdo, basta acessar a lmg.gov.br/rádio. Da Assembleia Legislativa em Belo Horizonte, Luiz Felipe Balona.
3: 4 horas e 5 minutos.

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1: A Comissão de Fiscalização Financeira e Orçamentária é responsável pela análise das proposições que tratam das questões orçamentárias do Estado. Entre os assuntos debatidos pela comissão estão o impacto financeiro nas contas públicas das propostas de lei que tramitam na Casa, o acompanhamento da execução de políticas públicas e a fiscalização de investimentos do sistema financeiro e de matéria tributária. Um exemplo de matéria que a comissão analisa todos os anos é o orçamento do Estado, que contém os valores que o Estado vai arrecadar e onde o dinheiro vai ser investido. O colegiado é formado por 7 titulares e 7 suplentes e está sob o comando do presidente, deputado Zé Guilherme, do PP, e do vice, Enes Cândido, do Republicanos. Você pode acompanhar todas as ações da comissão e saber o dia e o horário das reuniões semanais no portal almg.gov.br.
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2: A partir de sexta-feira, dia 15 de maio, os pré-candidatos às eleições 2026 podem começar a arrecadar recursos na modalidade de financiamento coletivo para financiar a campanha. Mas eles ainda estão proibidos de pedir voto e precisam obedecer às demais regras sobre a propaganda eleitoral na internet. Saiba mais pelo site tre-mg.jus.br.
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0: 4:26. 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
1: Quais os maiores desafios das mulheres contemporâneas? Como manter a liderança e ocupar os espaços de poder, enfrentando as barreiras visíveis e aquelas invisíveis? Esse foi o tema discutido no segundo encontro com a Procuradoria da Mulher da Assembleia Legislativa. Além das violências já conhecidas, existem também no dia a dia aquelas veladas, escondidas. A desembargadora e vice-corregedora-geral de Justiça do Tribunal de Justiça do Estado, Karen Emerick e Mendonça, conta que já passou por várias situações sem se dar conta de que era uma violência. Em uma reunião com desembargadores, por exemplo, em que ela era a única mulher, ouvi um comentário de um colega.
2: No meio da minha discussão, ele me interrompe e fala assim: nossa, Karen, seu brinco é tão bonito. É assim que se usa para nos calar. E o tempo todo nós temos que estar atenta a isso. Eu me calei, eu não soube nem responder e nem percebi a violência no momento. Eu saí dali, fui pro meu gabinete e lá que eu vi que eu tinha sofrido uma violência institucional. Quantas nós ouvimos isso? Você é muito jovem pro cargo. Você tem certeza que consegue?
1: A magistrada lembra que um dos problemas é que quando se observa os espaços de poder, a presença feminina ainda é pequena.
2: No Tribunal de Justiça, por exemplo, nós somos 150 desembargadores e 30 desembargadoras. Nós somos 20%. Nós nunca tivemos uma mulher presidente do Tribunal de Justiça, nunca tivemos uma corregedora, nunca tivemos uma procuradora. Então, assim, são muitos espaços. Presidente do Tribunal Regional Eleitoral.
1: Karen Emerick e Mendonça defende o empoderamento feminino com a autonomia financeira e a sororidade, ou seja, a empatia e a solidariedade entre as mulheres.
2: As mulheres, elas são mais críticas umas com as outras. Elas têm mais dificuldade de desenvolver essa sororidade. Nós temos que ser uma mulher que conserta a coroa na cabeça de outra mulher, sem dizer ao mundo que a coroa está torta. Chega e ajuda, ao invés de criticar. Nossa, olha como ela está gorda. Nossa, você viu a roupa que ela está vestindo? Então nós temos que mudar essa nossa visão.
1: Com 22 anos de atuação no Ministério Público, a promotora de justiça, Luz Romanelli, conta que também já se deparou com as chamadas barreiras invisíveis e ouviu o que não precisava durante o trabalho.
3: Quando você chega para atuar numa comarca, né, e fala assim: mas pro júri não era melhor mandar um homem? Mas um caso tão complicado desse, com o PCC e tal, foi mandado justo uma mulher? Mas será que você vai dar conta?
1: Mas a promotora de justiça diz que já houve avanços. Ela, por exemplo, é a segunda mulher em 70 anos a assumir a presidência da Associação Mineira do Ministério Público.
3: Tem que ocupar os espaços. Seja a força, porque ninguém vai convidar a gente para estar nos locais de liderança. Os homens são convidados ali no futebol, no clube do charuto, né? E as mulheres não são vistas como autoridade.
1: Luz Romanelli acredita que é preciso vencer todas essas barreiras.
3: A gente enfrenta barreiras, muitas vezes visíveis, mas na maioria das vezes invisíveis. Mas que a gente as torne visíveis para todos, para que a gente possa efetivamente alcançar essa igualdade.
1: E a desembargadora Karen Emerick e Mendonça reforça que essa luta tem que ser conjunta.
2: A construção de uma sociedade justa, ela não será possível sem a participação ativa dos homens. E o direito, nós não estamos excluindo os homens das nossas vidas, não, muito pelo contrário. Quando essa reflexão é feita em conjunto, quando homens e mulheres se dispõem a caminhar lado a lado, o que se constrói é muito maior do que qualquer conquista individual. Se constrói uma sociedade mais justa, mais equilibrada e mais consciente.
1: A Procuradora-Geral da Mulher, deputada Ione Pinheiro, do União, concorda e diz que a educação tem que começar bem cedo.
4: Criação, educação, não só na escola, mas dentro de casa. Das meninas serem educadas igualmente

0: se educa os meninos. Muitas vezes, né, o menino chega em casa cansado, a mãe pede, né, vai lá, minha filha, esquenta a comida, pega o chinelo pro seu irmão. Mas o contrário não acontece. Sua irmã chegou cansada, com fome, ninguém fala, vai lá, meu filho, pega o chinelo ou vai esquentar a comida, né, pra sua irmã. Então isso é muito sério mesmo, né, de nós mudarmos.
1: Outras informações sobre os encontros com a Procuradoria da Mulher da Assembleia de Minas no portal almg.gov.br. Da Assembleia Legislativa em Belo Horizonte, Ana Paula Ciribelli.

0: Agora 4 horas e 34 minutos.
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2: Nível de investimento do Estado na segurança pública preocupa parlamentar. Uma audiência na Assembleia avaliou a aplicação de recursos para custear as forças policiais. Segundo o governo, 63% da manutenção dessas corporações é feita com verbas próprias e o restante vem de outras fontes, como transferências federais e emendas parlamentares. O assunto mobiliza a Comissão de Segurança Pública. A forma como o Estado aplica os recursos na segurança está no centro desse debate. Depois de avaliar números globais do setor, a Comissão de Segurança solicitou dados detalhados sobre o investimento público nas polícias civil e militar, corpo de bombeiros e no sistema prisional. O Executivo apresentou um histórico dos investimentos desde 2019 e alguns números foram questionados, como, por exemplo, os R$ 3.300 aplicados em melhorias na Polícia Civil em 2019. O deputado Sargento Rodrigues, do PL, também questiona os cerca de R$ 1.100.000 aplicados na PM naquele mesmo ano.
3: Como que o governo do Estado praticamente não investiu absolutamente nada de 2019 a 2024? Os números, sim. 2019, R$ 1.147.000 de investimento. R$ 1.000.000 na Polícia Militar de investimento do Tesouro do Estado. É algo assim inadmissível.
2: Já de acordo com a Secretaria Estadual de Planejamento e Gestão, de 2019 a 2024, a maior parte do investimento para aquisição de viaturas, armamento e infraestrutura não veio do caixa direto do Estado, mas de fontes externas, como emendas parlamentares, recursos federais e também do acordo de reparação de Brumadinho e Mariana.
4: O ano de 2019, principalmente, vai ser um ano com baixíssimo investimento em todos os lugares do Estado, né? Não só na segurança pública. Lembrando que o governo pegou, em 2019, um Estado que devia mais de 32 bilhões a municípios, à saúde, ao Fundeb, com um estoque de resto a pagar gigantesco, que a gente precisava dar algum tipo de solução para isso.
2: Segundo os dados apresentados pelo governo, em 2026, o Estado espera investir cerca de R$ 530 milhões de reais na PM, outros R$ 224 milhões de reais na Polícia Civil, cerca de 1 milhão e 400 mil no Corpo de Bombeiros. E para a Sejusp, responsável pelo sistema prisional, o investimento estimado é de 325 milhões de reais. Para consultar o conteúdo completo dessa audiência, basta acessar a lmg.gov.br. Da Assembleia Legislativa em Belo Horizonte, Luiz Felipe Balona.
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1: Estão abertas as inscrições para a terceira edição da Corrida e Caminhada da Assembleia. O evento busca promover a cidadania e a inclusão de pessoas com deficiência e disponibiliza 100 vagas gratuitas para esses participantes. Todo o valor arrecadado com as demais inscrições será doado a instituições que atuam para incluir essa população em eventos esportivos. A terceira edição da Corrida e Caminhada da Assembleia Cidadania em Movimento será realizada no domingo 17 de maio, com concentração às 7 horas da manhã e largada às 8, em frente ao Palácio da Inconfidência, em Belo Horizonte. A iniciativa busca aproximar a população do Poder Legislativo e incentivar a participação de diferentes públicos no evento. Por isso, além das provas de corrida de 5 e 10 quilômetros, nas categorias masculino e feminino, a programação também inclui uma caminhada de 2 quilômetros com caráter recreativo e não competitivo. Todos os participantes que completarem os percursos receberão medalhas. Já os 3 primeiros colocados nas categorias competitivas serão premiados com troféus. Uma das novidades desta edição é a premiação para atletas com deficiência, que disputarão as provas de 5 e 10 quilômetros nas categorias masculina e feminina, junto com a classificação geral. Como ocorreu nas edições anteriores, a corrida também vai contar com categorias voltadas ao público interno da Assembleia. Todos os inscritos vão poder retirar um kit atleta composto de camisa, sacola, meia, número de peito, chip, medalha para entrega no final da corrida, cartão com mensagem da ALMG, além de paçoca, barra de cereal e isotônico. Além das provas, a corrida da Assembleia também vai oferecer estrutura de apoio aos participantes e familiares, com espaço kids, brinquedos infláveis e serviço de massagem pós-prova. As inscrições custam R$ 60,00 e toda a arrecadação será destinada às instituições Corre Pra Ver, Pernas de Aluguel e a Pai BH, que promovem a inclusão de pessoas com deficiência. A organização do evento, mais uma vez, é da TBH Esportes. Ao todo, serão 1.000 vagas abertas. As inscrições são feitas online no www.tbhesportes.com.br. Da Assembleia Legislativa em Belo Horizonte, Luiz Felipe Balona.
0: 9 minutos para 5 horas.

0: Faltam 5 minutos para 5 horas.
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2: Acolher pais e mães que dedicam suas vidas ao apoio de filhos com deficiência. Esse é o objetivo de um projeto de lei que tramita na Assembleia e busca garantir mais dignidade a quem cuida. A proposta foi debatida na Comissão de Defesa dos Direitos da Pessoa com Deficiência. O direito à redução da jornada para servidores públicos estaduais responsáveis por filho com deficiência, previsto em lei federal, é uma forma de apoiar quem cuida, mas que nem sempre é aplicado em Minas. Valéria Borges, mãe atípica e servidora pública, relata que alguns servidores têm o benefício na jornada, mas deixam de receber auxílios como vale alimentação.
3: Essa ajuda de custo ela é muito expressiva no nosso salário. Tem pessoas que chegam a ser a metade do salário a ajuda de custo. Então é um prejuízo muito grande, porque eu fico sem ter meios, às vezes de pagar um medicamento, às vezes de pagar uma terapia, às vezes de pagar um curso para eu aprender a fazer esse manejo. Tem muitos cursos online que a gente pode fazer, eu mesma já fiz dois, para a gente se capacitar e poder repassar isso para os nossos filhos.
2: Garantir direitos a pais e mães de pessoas com deficiência é o foco do projeto que cria a política Cuidar de Quem Cuida em Minas. Para Daniele Mufato, presidente da ASPAS, Associação Pro Autistas de São João del Rei, a proposta valoriza principalmente as mulheres.
4: No Brasil, o trabalho de cuidado é predominantemente informal, não remunerado e exercido por mulheres. Cerca de 90% das cuidadoras informais são mulheres, filhas ou esposa, dedicando mais de 1.000 horas anual ao trabalho de cuidado. Cuidar de quem cuida fatalmente significará, 90% dos casos, cuidar de uma mulher.
2: Já o governo de Minas busca ampliar a emissão da carteira da pessoa com autismo no interior do estado. Desde 2021, quase 65 mil documentos foram emitidos. Segundo Carlos Alberto dos Santos Júnior, superintendente da Secretaria de Estado de Desenvolvimento Social, a CEPTEA facilita o acesso a políticas públicas, mas, por enquanto, ainda está concentrada na capital.
5: Belo Horizonte emitiu 11.774 carteiras, Contagem emitiu 3.254, você percebe o quanto que caiu? E em terceiro lugar, Betim emitiu 2.345. Os outros municípios têm índices ínfimos, muito pequenos, e eu preciso que essa política se interiorize.
2: Para o deputado Cristiano Silveira, Minas está atrasada nas políticas de apoio às pessoas com TEA e seus familiares.
6: Propus aqui na Assembleia, na época da discussão do PPAG, da discussão da LOA, que era importante que nós criássemos os centros regionais de atendimento aos autistas, porque o que você vai ter de equipamento público, na maioria das vezes, é o CER, que é federal. E o Estado vetou a proposta. Nós propusemos o Cuidar de Quem Cuida, que garantíssimos recursos para justamente o que nós estamos debatendo. Olha, então vamos colocar no orçamento, no PPAG e na LOA, porque se a lei for aprovada, você tem que ter essa previsão orçamentária, né? O governo também vetou, não quis discutir, conversar.
2: O projeto que cria a política Cuidar de Quem Cuida é o de número 1529 de 2023. A cobertura completa da reunião está disponível no portal almg.gov.br. Da Assembleia Legislativa em Belo Horizonte, Flávio Júnior.
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1: Moradores ameaçados de despejo na ocupação Vila Íris, em Santa Luzia, na Grande BH, pediram apoio aos deputados para garantir a permanência no terreno. Há cerca de 20 anos, 200 famílias ocuparam a área que pertence à VLI, subsidiária da mineradora Vale. Mas a empresa ganhou na justiça uma ação de reintegração de posse para a retirada de todas as pessoas. Muito emocionada, a moradora Lídia Diniz explicou que parte do terreno já tem ruas asfaltadas, fornecimento regular de água, energia e coleta de lixo. E que tudo que as famílias têm hoje foi conquistado com muito sacrifício.
2: Cada parede levantada representa sacrifício, esperança e a vontade de ter um lar. Nós não estamos falando apenas de construção, estamos falando de vidas. O despejo traria sofrimento, insegurança e desespero para muitas famílias que não têm para onde ir.
1: O morador da ocupação, Rubervaldo Pereira da Silva, reclama que a comunidade não foi ouvida no processo.
3: Nós estamos sendo julgados por um crime que nós não cometemos. Nós não tivemos direito de resposta, nós não fazemos parte do processo. Então, eu acho que tem que levar em consideração a voz dos moradores. Tem que olhar o direito do ser humano. Nós somos brasileiros e Deus deu a terra para todos.
1: O assessor da Comissão Pastoral da Terra de Minas, Frei Gilvander, disse que a ação começou em 2009 e garante que o terreno da VLI estava abandonado quando foi ocupado pelas famílias.
4: A VLI, essa empresa, estava deixando esse terreno lá abandonado, ocioso. O terreno não estava cumprindo a sua função social. Aqui está a primeira injustiça da decisão que já transitou em julgado. A juíza, infelizmente, ela não obedeceu o princípio da função social que está escrito na Constituição Federal. Porque se a propriedade estivesse lá sendo usada e cuidada pela VLI, não teria sido ocupada.
1: A deputada Bela Gonçalves, do PT, disse que na época da pandemia, uma ação no Supremo Tribunal Federal suspendia os despejos. Depois da crise sanitária, o STF determinou que para o cumprimento da ação de despejo é necessário um rito. Mas a parlamentar explica que as etapas não estão sendo cumpridas.
5: Tem que ser esgotada a tentativa de diálogo, negociação, tem que ser feito o cadastro social das famílias. Então, eu já pediria para a assessoria mandar para o Tribunal de Justiça um pedido para que remeta o caso ao SEJUSC, Centro Judiciário de Soluções de Conflitos, para que o SEJUSC possa fazer cadastro social e tudo mais que é demandado em uma ação direta de descumprimento de preceito constitucional.
1: Já a defensora pública Cleide Nepomuceno, especializada em direitos humanos, coletivos e socioambientais, está cuidando da causa dos moradores da ocupação Vila Íris. Ela garante que há erros no processo.
6: Para mim, a sentença é muito clara, que vale apenas quanto a uma pessoa. Eu estou aguardando como vai ser o despacho do juiz. Se o despacho dele for no sentido de que a decisão é contra todo mundo, aí eu entro com uma querela nulitária, que significa uma ação de nulidade, porque a decisão só pode valer contra a ré do processo.
1: Outras informações no portal almg.gov.br. Da Assembleia Legislativa em Belo Horizonte, Ana Paula Ciribelli.
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7: Nível de investimento do Estado na segurança pública preocupa parlamentar. Uma audiência na Assembleia avaliou a aplicação de recursos para custear as forças policiais. Segundo o governo, 63% da manutenção dessas corporações é feita com verbas próprias e o restante vem de outras fontes, como transferências federais e emendas parlamentares. O assunto mobiliza a Comissão de Segurança Pública. A forma como o Estado aplica os recursos na segurança está no centro desse debate. Depois de avaliar números globais do setor, a Comissão de Segurança solicitou dados detalhados sobre o investimento público nas polícias civil e militar, corpo de bombeiros e no sistema prisional. O executivo apresentou um histórico dos investimentos desde 2019 e alguns números foram questionados, como, por exemplo, os R$ 3.300 aplicados em melhorias na Polícia Civil em 2019. O deputado Sargento Rodrigues, do PL, também questiona os cerca de R$ 1.100.000 aplicados na PM naquele mesmo ano.
8: Como que o governo do estado praticamente não investiu absolutamente nada de 2019 a 2024? Os números, sim. 2019, R$ 1.147.000 de investimento. R$ 1.000.000 na Polícia Militar de investimento do Tesouro do Estado. É algo assim inadmissível.
7: Já de acordo com a Secretaria Estadual de Planejamento e Gestão, de 2019 a 2024, a maior parte do investimento para aquisição de viaturas, armamento e infraestrutura não veio do caixa direto do Estado, mas de fontes externas, como emendas parlamentares, recursos federais e também do acordo de reparação de Brumadinho e Mariana. O subsecretário estadual de Planejamento e Orçamento da CEPLAG, Felipe Parreiras, justifica ainda o baixo nível de investimento do Estado em 2019.
9: O ano de 2019, principalmente, vai ser um ano com baixíssimo investimento em todos os lugares do Estado, né? Não só na segurança pública. Lembrando que o governo pegou, em 2019, um Estado que devia mais de 32 bilhões a municípios, à saúde, ao Fundeb, com um estoque de resto a pagar gigantesco, que a gente precisava dar algum tipo de solução para isso.
7: Segundo os dados apresentados pelo governo, em 2026, o Estado espera investir cerca de R$ 530 milhões na PM, outros R$ 224 milhões na Polícia Civil, cerca de R$ 1.400.000 no Corpo de Bombeiros. E para a CEJUSP, responsável pelo sistema prisional, o investimento estimado é de R$ 325 milhões. Para consultar o conteúdo completo dessa audiência, basta acessar a lmg.gov.br. Da Assembleia Legislativa em Belo Horizonte, Luiz Felipe Balona.
10: 5 horas e 12 minutos.

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1: O turismo e a gastronomia estão no foco da comissão extraordinária que retomou os trabalhos nesta 20ª legislatura. A volta do colegiado considerou a importância da comissão extraordinária de turismo e gastronomia, levou em conta a importância do turismo para o setor econômico e sua contribuição para a criação de novos negócios e para o aumento da produção de bens e serviços, o papel relevante da atividade turística no desenvolvimento das localidades, na melhoria da infraestrutura e na geração de emprego e renda, o potencial turístico do estado e a vocação para o turismo ecológico. Outras justificativas apontadas são a constatação de que a gastronomia é uma das principais formas de expressão da identidade e da cultura mineira e a grande diversidade de festivais de gastronomia que possibilitam a interação entre consumidores e produtores, colocando o estado em posição de destaque no cenário gastronômico nacional. O presidente da comissão é o deputado Mauro Tramonte, do Republicanos, e o vice, o deputado Bosco, do Cidadania. O prazo para funcionamento desses colegiados é de um ano prorrogável pelo mesmo período. No fim dos trabalhos, esse colegiado temporário deve apresentar um relatório com propostas de ações para a mesa da Assembleia. Você pode acompanhar a Comissão Extraordinária de Turismo e Gastronomia no portal almg.gov.br.
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2: 5 horas e 27 minutos.

0: 5:33. 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
1: Ampliar a articulação política pela instituição dos direitos da natureza. Esse é um dos objetivos de uma audiência promovida pela Comissão de Defesa do Meio Ambiente e Desenvolvimento Sustentável da Assembleia. A reunião também marca a passagem do Dia Internacional da Mãe Terra, celebrado em 22 de abril. O debate trata da proteção jurídica dos recursos naturais por meio de conceitos como ecologia jurídica e direitos da natureza. Esse campo de atuação busca tornar elementos naturais, como rios, florestas e montanhas, sujeitos de direitos e assim garantir a proteção ambiental. A professora e líder do grupo de pesquisa sobre natureza e educação ecológica da Escola Superior Dom Helder Câmara, Marisa Rios, ressalta que toda forma de vida merece existir.
2: Para a gente fazer essa repatriação, a gente precisa ainda dar mais força, trazer mais presente o reconhecimento dos limites do planeta, o reconhecimento de que a nossa relação com os outros sujeitos que têm vida, mas que não são humanos, a importância disso na nossa vida.
1: A defesa desse novo olhar jurídico sobre o meio ambiente é o que também motiva a realização do terceiro Fórum Brasileiro dos Direitos da Natureza. O evento ocorre neste ano nas cidades de Ouro Preto e Mariana, na região central do estado. Para a presidenta do Instituto Mundo, Flávia Alvim, é preciso superar o direito ambiental e defender os direitos da natureza e a proteção das espécies que interagem com o homem.
3: O ser humano pensando na própria espécie daqui a um tempo, mas não pensa na solidariedade interespécies. Então a solidariedade interespécies já é um princípio do direito ecológico.
1: Segundo a deputada Leninha do PT, uma das parlamentares que propôs à audiência instituir os direitos da natureza é defender a própria condição de vida humana.
4: Nós temos que pensar o direito à natureza como algo fundamental para o tempo que nós estamos vivendo, os tempos de mudanças climáticas. Tudo que a gente vive de horas secas prolongadas, horas inundações, ora uma quantidade grande de chuva em pouco tempo, é sinal de um modelo de desenvolvimento que olha a natureza como um elemento de exploração, de ganância e de acúmulo de riqueza.
1: Na reunião foram citadas propostas em tramitação na Assembleia que buscam tornar rios e outros recursos naturais em sujeitos de direitos. Inclusive uma proposta de emenda constitucional que atribui à natureza direitos plenos, intrínsecos e perpétuos. O conteúdo completo dessa audiência está no almg.gov.br. Da Assembleia Legislativa em Belo Horizonte, Luiz Felipe Balona.

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1: Faltam 19 minutos para 6 horas.

0: 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O curso orienta sobre a metodologia de trabalho da etapa estadual do projeto, promove participação ativa nas discussões das propostas e esclarece os papéis que cada um desempenha durante a realização dos trabalhos. 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As inscrições podem ser feitas até o dia 8 de setembro e as aulas terminam no dia 14. 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
2: Quatro novas comissões extraordinárias estão em funcionamento no Parlamento Mineiro nesta 20ª legislatura. Uma delas é a Comissão Extraordinária de Prevenção e Enfrentamento do Câncer. A criação do colegiado levou em conta a crescente incidência da doença, a necessidade de se ampliar o acesso aos exames de rastreamento e de diagnóstico precoce do câncer, a oferta insuficiente de serviços de oncologia habilitados no SUS e a disparidade na distribuição territorial desses serviços no estado. Vão ser debatidos assuntos como a dificuldade de acesso a quimioterápicos e a demora na incorporação de novos medicamentos pelo SUS para o tratamento do câncer, entre outros problemas relacionados à doença. O presidente da comissão é o deputado Elismar Prado, do PROS, e o vice, o deputado Enes Cândido, do PP. O prazo para funcionamento das comissões extraordinárias é de um ano, prorrogável pelo mesmo período. No fim dos trabalhos, as comissões extraordinárias devem apresentar um relatório com propostas de ações para a mesa da Assembleia. Acompanhe a Comissão Extraordinária de Prevenção e Enfrentamento do Câncer no portal almg.gov.br.
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3: Faltam 4 minutos para 6 horas.

0: 6:03. 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
1: Minas Gerais aprovou mais de 80 leis para a proteção das mulheres, mas apenas 7 foram regulamentadas pelo governo do estado. O abismo entre o que está no papel e a segurança efetiva da população feminina foi o foco das críticas na abertura do ciclo de debates Sempre Vivas 2026 na Assembleia Legislativa de Minas, com o tema Educar, Decidir, Efetivar. Em um país que atingiu o maior número de feminicídios da história, com quase 1.500 vítimas em 2025, e Minas no segundo lugar entre os estados que mais matam mulheres, a discussão promovida pelo evento reforça que a lei não basta, é preciso orçamento, vontade política e efetividade. A presidenta da Comissão de Defesa dos Direitos da Mulher, deputada Ana Paula Siqueira da Rede, cobra políticas públicas já aprovadas.
2: São 86 leis aprovadas neste parlamento. O governo do estado publicou apenas 7 decretos de regulamentação de todo esse trabalho construído de forma séria e comprometida. Minas Gerais é o único estado do Sudeste que não tem a Secretaria Estadual das Mulheres. O estado de Minas Gerais desativou o Conselho de Políticas para as Mulheres durante 4 anos. O estado de Minas Gerais não aderiu formalmente ao Pacto Nacional de Prevenção aos Feminicídios. O problema não é a falta de lei, é a falta de implementação, a falta de orçamento e a falta de capilaridade das políticas públicas, especialmente no interior do estado.
1: A deputada Lohana do PV alerta para o prejuízo de Minas por não aderir ao Pacto Nacional de Combate ao Feminicídio.
3: A gente está perdendo de 80 a 100 milhões por ano para capacitação, para equipamento para a Polícia Militar e para a Polícia Civil, para fortalecimento das casas de apoio e para bancar convênio. Porque não é cidadezinha de 3 mil habitantes que o prefeito vai dar conta de criar casa de acolhimento, não, gente. Não precisa achar que vai dar conta, porque não dá, a conta não fecha. E a gente está abrindo mão desse dinheiro.
1: Lohana destacou ainda que políticas básicas como a oferta de creches são fundamentais para que a mulher trabalhe e tenha autonomia financeira para romper o ciclo da violência. A assessora especial do Ministério das Mulheres, Lígia Pupato, anunciou um protocolo para criar estruturas de acolhimento e proteção contra essa violência no ensino superior, diante de relatos de impunidade em casos de assédio sexual nas universidades.
4: Muitas vezes, as assessoras jurídicas, os assessores jurídicos de dentro das instituições, não tem o letramento da violência de gênero. Então, o que que acontece? A pessoa é denunciada, abre-se o processo, porque o agressor sempre vai ter um bom advogado, o processo começa e depois o que que acontece? Por um erro de encaminhamento, o processo é anulado e volta todo para trás. Então, existe uma sensação de impunidade muito grande.
1: E a promotora de justiça, Denise Guerzoni, informou que o Ministério Público de Minas vai lançar 2 campanhas para identificar mulheres vítimas de violência por meio dos sistemas de saúde e educação. Segundo ela, a maioria das vítimas de feminicídio e tentativas de assassinato em Minas não tinham medidas protetivas.
5: 83% dessas mulheres não tinham medidas protetivas, não tinham inquérito, não tinham redes, nenhum processo. E esses números estão, e essas pessoas estão no sistema de saúde e no sistema de educação. E é lá que nós vamos buscá-los. E é para que a gente alcance essa mulher na antessala do feminicídio e reverta esses indicadores para que as mulheres sejam protegidas nos outros sistemas.
1: E a deputada Bela Gonçalves, do PSOL, defendeu a criação de uma CPI do feminicídio na Assembleia de Minas para investigar as falhas do estado nesse enfrentamento. As gravações das discussões do Sempre Vivas 2026 podem ser acessadas no portal almg.gov.br. Da Assembleia Legislativa em Belo Horizonte, Graziele Mendes. Que...

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1: Parentes de presos querem que seja revogada uma decisão do governo do estado que endurece as regras para visitas em unidades prisionais de Minas. Eles lotaram uma audiência na Assembleia que também discutiu os problemas do sistema penitenciário. Segundo dados apresentados na reunião, Minas tem hoje 73 mil detentos em 41 mil vagas, ou seja, um déficit de 32 mil vagas. E o número de servidores nos presídios é insuficiente, segundo o presidente do Sindicato dos Trabalhadores no Sistema Prisional, José Lino dos Santos. Ele aponta que são 2.300 funcionários, como médicos, enfermeiros e dentistas, para atender cerca de 200 unidades prisionais. E ele lembra que desde 2013 não há concurso público.
2: A falta desses profissionais compromete a progressão de regime, ela prejudica a remissão, ela prejudica a escolarização, a profissionalização. Então, assim, a gente precisa urgentemente que essa casa tome conhecimento e force o Estado a fazer concurso para as áreas que são também áreas da segurança pública.
1: Para a deputada Bela Gonçalves, do PT, são necessárias mudanças urgentes no atual sistema penal.
3: A crise do sistema penitenciário é hoje algo que já passou de qualquer limite. A superlotação dos presídios, a violação do direito à saúde, os presos que morrem em condição de custódia, são o abuso de poder, são casos que dia após dia mostram que o sistema penal está completamente falido no estado de Minas Gerais.
1: Outro ponto discutido é a resolução 718 da Secretaria de Estado de Justiça e Segurança Pública, que prevê regras rígidas para visitas no sistema prisional. Lançada em abril deste ano, a medida foca no isolamento de presos de alta periculosidade e integrantes de facções criminosas. As regras incluem, por exemplo, o fim do contato físico, sendo que as visitas nas unidades de segurança máxima passam a ocorrer com separação total entre presos e visitantes, por meio de um vidro ou de forma virtual. Também está proibida a entrada de kits com alimentos, roupas, itens de higiene ou qualquer material trazido pelos familiares. A coordenadora da Rede de Atenção às Pessoas Egressas do Sistema Prisional, Maria Tereza dos Santos, criticou a resolução.
4: A gente quer a visita presencial com direito a abraço, com direito à íntima das meninas que tem, com direito a carinho e afeto com os filhos e filhas e netos e com direito à entrega do kit, porque o Estado não tem condição de manter uma pessoa dentro do sistema prisional. E a gente não vai ter sossego para comer na nossa casa, sabendo que o filho da gente, o marido, o companheiro, o amigo, está morrendo de fome dentro do sistema prisional.
1: Já a presidente da Associação de Amigos e Familiares de Pessoas em Privação de Liberdade, Miriam Estefânia dos Santos, diz que essa medida estende a punição para as famílias, principalmente para os filhos dos detentos.
5: Eu já cansei de ver criança chorando lá de fora, falando: ô mãe, eu não vou ver meu pai hoje não, tá demorando. E agora vocês imaginam como que vai ficar, deputada, se essas crianças não puderem entrar pra ver o pai, que só através de vidro? Que visita social que é essa? Através de vidro! A gente já fica 15 dias sem poder ver os nossos familiares.
1: A coordenadora do Laboratório de Estudos sobre Trabalho, Cárcere e Direitos Humanos da UFMG, Caroline Barros, destacou as principais questões estudadas pela universidade. Primeiro, as condições indignas dos parentes dos presos nas filas para entrar nas penitenciárias. Ela diz que quando o scanner corporal falha, a pessoa é obrigada a se submeter à humilhação de uma revista, segundo ela. Ela lembrou também do sofrimento dos visitantes diante da incerteza de saber se vai conseguir entrar ou não na unidade prisional. Quanto ao Observatório Pena Justa de Acompanhamento da Situação do Sistema Penal em todo o país, a pesquisadora avalia que não houve participação da sociedade na elaboração do projeto, e sim só de representantes do Executivo. Além disso, Caroline Barros explica que a ênfase tem sido para a reforma e a construção de novas unidades.
6: Historicamente, investimento em novas vagas não representa melhorias nas condições de encarceramento, e a gente precisa, de fato, se a gente quer mudar o cenário de coisas inconstitucional, a gente precisa precisa direcionar os recursos para outras prioridades, como, por exemplo, garantir o direito à remissão por trabalho e educação. Porque uma das formas da gente mudar o cenário de coisas é tirar quem está lá dentro da cadeia.
1: O diretor-geral do Departamento Penitenciário de Minas Gerais, Leonardo Badaró, esclareceu que foi feita uma análise jurídica da Resolução 718 e que não foi constatada nenhuma ilegalidade. Ele explicou que a medida vai ser implementada aos poucos em 6 unidades prisionais. A primeira foi em Francisco Sá, no norte do estado, mas ele não quis adiantar quais serão as próximas.
7: Será informado de forma oportuna para quem acompanhou o processo de transição em Francisco Sá. Nós não implementamos essa medida de uma forma, digamos, direta, né? Nós tivemos um mês de um processo de implementação, as visitas permaneceram no mês de abril de forma presencial, então só realmente ao final do mês de abril que de fato a gente implementou esse novo modelo.
1: A deputada Andréa de Jesus do PT acredita que existem outras questões mais importantes a serem resolvidas.
8: Da onde saiu a ideia de que pode proibir até itens de uso pessoal dentro do sistema onde o próprio Estado não atende com o mínimo? Deveria ser uma pauta, inclusive da segurança pública, combater doenças que estão dentro do sistema e que não tem dipirona para tratar, que não tem insulina, que é direito das pessoas.
1: Outras informações no portal almg.gov.br. Da Assembleia Legislativa em Belo Horizonte, Ana Paula Ciribelli.
0: 6 horas e 16 minutos.

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4: 6 horas e 30 minutos.

0: 6:34.
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3: Um movimento que está crescendo nas redes virtuais em todo o mundo preocupa os especialistas na área. É a machosfera, grupos na internet, em canais como o YouTube e o TikTok e perfis em redes sociais voltados para a defesa da masculinidade tóxica, o ódio às mulheres e a oposição aos direitos femininos. Essa ideologia foi um dos temas do terceiro encontro da Procuradoria da Mulher da Assembleia Legislativa. Uma das convidadas para explicar esse assunto foi a defensora pública do Estado, Mônica da Costa Franco. Ela diz que dentro da chamada machosfera impera o movimento Red Pill, ou pílula vermelha, onde comunidades de homens disseminam ideologias machistas e misóginas, ou seja, de hostilidade, conservadorismo extremo e desprezo contra as mulheres. Os adeptos da ideologia, os chamados Red Pills, defendem a supremacia masculina e argumentam que a sociedade moderna é feminista e prejudica os homens. O termo é uma metáfora do filme Matrix, de 1999, onde os homens tomam a pílula vermelha e acordam para uma suposta realidade onde são oprimidos pelas mulheres e pelo imperativo feminino. Mônica Franco defende que a cultura Red Pill é uma ameaça à vida das mulheres e um problema social que aumenta a violência de gênero. Ela conta que os vídeos que incitam à violência podem se tornar um ciclo vicioso, principalmente para os mais jovens.
4: Ele acha que para ele conquistar as meninas da escola, ele tem que ser então um macho alfa, ele tem que ser o valentão, ele tem que destratar, ele tem que dominar. E aí, é claro, ele não vai conseguir relacionamentos saudáveis. E aí ele vai falar, tá vendo? Lá tava certo. E aí ele entra naquele círculo vicioso, ele não consegue ninguém, ele vai falar, realmente eles estão certos, a culpa é das mulheres, as mulheres é que estão muito independentes. E aí entra nesse ciclo. Cada vez ele consegue menos mulheres e cada vez ele coloca mais a culpa nas mulheres, em vez de ser algo que ele tem que tratar nele mesmo.
3: A defensora pública diz que essa discussão pode parecer distante, focada no mundo virtual, mas ela defende que essa violência se torna real dentro de casa.
4: A mulher, ela deixa de ser uma parceira do homem e ela passa a ser vista como uma adversária, né? Em que você tem que controlar essa adversária. E isso é um discurso que vai legitimar essa dominação masculina e vai justificar a violência, vai minimizar a violência, vai tratar a violência como uma resposta natural, como algo aceitável.
3: E o que pode ser feito? Mônica Franco acredita que a educação, a conscientização e também a responsabilização penal dessas pessoas são fundamentais.
4: Isso não é censura à liberdade de expressão. Porque a liberdade de expressão, gente, ela não pode proteger um discurso de ódio, nem de incitação à violência. O que a gente defende aqui é uma responsabilidade digital. Quando esses conteúdos começam a estimular o controle da mulher, naturalizar a submissão, incentivar a violência psicológica, eles deixam de ser mera opinião pessoal. E eles passam, então, a produzir um dano que é um dano social, é um dano para a coletividade como um todo.
3: A juíza de direito Aline Damasceno de Sena acredita que o movimento Red Pill é uma atualização do patriarcado, ou seja, é uma roupagem nova para um problema antigo. E porque muitas mulheres não denunciam a violência, a magistrada aponta várias razões.
5: Ela tem um relacionamento, às vezes uma vida com aquele agressor. Ela depende muitas vezes economicamente dele, tem filhos em comum.

0: muitas vezes depende emocionalmente dele, por uma série de razões que estão relacionadas a essa cultura. Há uma socialização que coloca a mulher numa posição de que ela só vai ser bem-sucedida, que ela só vai ser completa se ela tiver um relacionamento, se ela tiver uma família nos moldes que ela sempre idealizou.
1: A juíza também dá exemplos de como dar voz a essas mulheres.
0: Assegurar que a mulher possa falar com real autonomia, livre de qualquer tipo de coação, seja psicológica, emocional, econômica, que ela realmente possa falar da vontade dela e não simplesmente atender à expectativa do outro, dos filhos que querem que o pai seja solto, ou da necessidade econômica que ela tem em relação àquele homem, e que a gente possa realmente ouvi-la sem desconsiderar a vontade dela, mas dando condições para que ela possa realmente externar a sua vontade.
1: Para o deputado Ione Pinheiro, do União, procuradora-geral da mulher, é preciso que as mulheres ocupem mais espaços de poder.
2: Nós só vamos ter uma sociedade mais humana, mais justa, quando nós tivermos mais mulheres sim no poder, ocupando, né, cargos de direção, de poder. Eu costumo dizer que nós somos silenciadas e invisibilizadas. Então, quanto mais 50% da população se torna invisível, nós não temos uma democracia plena.
1: Outras informações sobre o encontro no portal almg.gov.br. Da Assembleia Legislativa em Belo Horizonte, Ana Paula Ciribelli.

0: Faltando agora 17 minutos para 7 horas.
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1: 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Mais informações no portal almg.gov.br/escola.
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3: O curso É Você Que Faz Política abre vagas para estudantes do ensino médio, participantes do Parlamento Jovem 2026. A Escola do Legislativo elaborou o conteúdo da atividade. O objetivo é a reflexão sobre a política por meio da estrutura do Estado e dos canais de participação. As inscrições e as aulas são realizadas no site EAD-ALMG da escola. O prazo para a conclusão do curso é até junho. Mais informações em almg.gov.br/escola.
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4: 3 minutos para 7 horas.

0: 7:06.
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3: Artistas de todo o estado podem mostrar o seu trabalho nos projetos culturais da Assembleia Legislativa de Minas. Estão abertas as inscrições para os editais do programa Assembleia Cultural, que seleciona atrações para a agenda do Parlamento em 2026.
4: Assembleia Cultural.
3: É uma oportunidade de ocupar gratuitamente espaços como o Teatro da Assembleia, a Galeria de Arte e o Espaço Democrático José Aparecido de Oliveira. Ao todo, os editais contemplam 5 projetos, com critérios específicos: o ZAS, para diversas linguagens artísticas, o Mineiranças, voltado para o artesanato e a economia popular, o Segunda Musical, focado na música erudita, e as ocupações da galeria e do teatro. Além da isenção de aluguel, os artistas contam com infraestrutura de som e iluminação e podem realizar venda de ingressos, no caso das apresentações, no teatro. A gerente de relações institucionais da LMG, Lídia Aninger, ressalta a importância de ampliar o alcance dessas oportunidades.
5: A nossa tentativa é que os projetos não fiquem só em Belo Horizonte, no entorno de Belo Horizonte, mas é atrair cada vez mais o interior aqui para dentro, porque a gente sabe que Minas Gerais é um estado muito grande, então a nossa cultura também é muito grande, é muito variada, então a nossa intenção é trazer essa variedade cultural para dentro da Assembleia.
3: O apoio à cultura é um compromisso contínuo da Assembleia Legislativa de Minas. Para se ter uma ideia, foram aprovadas 196 leis estaduais voltadas para a cultura nos últimos 6 anos. Entre elas estão muitos reconhecimentos de manifestações tradicionais do interior como de relevante interesse cultural, criação de selos setoriais e de polos produtivos, como o recente Polo Audiovisual de Cataguases e região. O setor também é tema frequente de audiências públicas e debates que ajudam a encaminhar soluções para problemas dos artistas, produtores e empresários da área e embasar propostas legislativas, além de fiscalizar políticas públicas culturais. Foram 120 discussões desse tipo desde 2019, entre elas os recentes debates sobre o carnaval, a precarização do trabalho dos músicos e a destinação de recursos do Fundo Estadual de Cultura. Esses e outros dados sobre leis e debates estão no painel Assembleia em Números e podem ser consultados por qualquer interessado no portal almg.gov.br. Também no portal podem ser feitas as inscrições gratuitas para os editais do Assembleia Cultural. Da Assembleia Legislativa em Belo Horizonte, Graziele Mendes.
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1: O investimento público de 134 milhões de reais em escolas estaduais antes delas serem leiloadas e o pagamento das empresas por desempenho escolar foram alguns dos questionamentos feitos pela Assembleia Legislativa de Minas. A Comissão de Educação, Ciência e Tecnologia, responsável pelo debate, apresentou um relatório de visitas parlamentares a escolas em que foram constatadas reformas e compra de equipamentos para unidades pouco antes delas serem entregues a uma parceria público-privada. O edital de concessão envolve 95 escolas e prevê repasses mensais de até R$ 22 milhões e 300 mil reais ao consórcio vencedor, formado pelo fundo IG4 e o banco BGT Pactual. Ao longo de 25 anos, o investimento estimado é de 5 bilhões e 100 milhões de reais para serviços não pedagógicos, como limpeza, segurança e manutenção, segundo o governo de Minas. A deputada Beatriz Cerqueira do PT, presidenta da comissão, criticou o que chamou de entrega da educação para o sistema financeiro e alertou para esse investimento prévio do Estado.
2: Obras, compra de equipamentos, mobiliário. O que nós queremos deixar público nessa audiência? O Estado fez investimentos daquilo que agora ele está entregando para o fundo de investimento para que o fundo de investimento receba o dinheiro público e faça os investimentos, que foram em torno de 134 milhões de reais de investimento nas escolas.
1: A Subsecretaria de Administração da Educação alegou que os equipamentos novos já instalados nas escolas vão ser redistribuídos para outras unidades da rede quando a concessionária assumir e trocar o mobiliário. O Estado reforçou que a empresa terá até 49 meses para concluir todas as reformas no padrão exigido. Representantes do governo negam que seja uma privatização das escolas. O subsecretário de Concessões e Parcerias, Vitor Augusto Martins, garante que as empresas vão cuidar apenas da manutenção e modernização e não da gestão pedagógica.
3: Ao invés de a gente ter 10, 15 contratos de manutenção, a gente vai ter um único parceiro que vai ser responsável por toda a manutenção e a modernização dessa infraestrutura por 25 anos. Esse parceiro não faz nada de pedagógico, né? A educação continua 100% pública, continua com a Secretaria de Educação todo o papel aí pedagógico. É um modelo mais rápido que o parceiro ele consegue fazer a reforma em um tempo melhor e manter essa infraestrutura por mais tempo.
1: Mas a deputada Beatriz Cerqueira questionou a informação de que as empresas vão receber um adicional pelo desempenho escolar. A coordenadora do Sindiut, Sindicato Único dos Trabalhadores em Educação, Denise Romano, teme uma pressão sobre os professores e a interferência pedagógica.
4: Haverá, sim, interferência, mesmo que indireta, mesmo não prevista no contrato. Se a empresa poderá receber uma bonificação por desempenho pedagógico da escola, gente, nós estamos falando de grana. Vocês acham que a empresa que concorreu e foi habilitada para esse edital não quer lucrar?
1: Também foi cobrada a permanência dos auxiliares de serviços de educação básica que podem ser substituídos pelos funcionários da concessionária. Diante da falta de respostas sobre pontos específicos do contrato, a comissão anunciou uma nova reunião com a presença do secretário de Educação. E os relatórios das visitas técnicas e os dados dos investimentos nas escolas foram encaminhados para fiscalização do Tribunal de Contas do Estado. Da Assembleia Legislativa em Belo Horizonte, Graziele Mendes.
5: 7 horas e 16 minutos.

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2: As políticas relacionadas ao uso da água, de recursos energéticos, minerários e do solo estão na pauta da Comissão de Minas e Energia da Assembleia. Também estão no foco do trabalho parlamentar a extração e comercialização de águas minerais, as políticas públicas destinadas a incentivar e regular a cadeia produtiva de recursos minerais no Estado, desde a sua busca, a sua transformação industrial e o incentivo à política. Política de pesquisa nessa área. A comissão, que tem 5 integrantes efetivos e 5 suplentes, é comandada pelo presidente, deputado Gil Pereira, do PSD, e o vice é o deputado Bim, da Ambulância, do Avante. Você pode acompanhar as ações da Comissão de Minas e Energia, saber o dia, horário e as pautas de todas as demais comissões permanentes no portal almg.gov.br.
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3: Agora são 7 horas e 28 minutos.

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0: 7:38. 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

0: 18 minutos para as 8 horas.
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0: 7 minutos para as 8 horas. 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
1: As comissões são um dos principais instrumentos de atuação parlamentar. Funcionam no Legislativo 22 comissões permanentes temáticas, mais a Comissão de Ética e Decoro Parlamentar, que atuam durante os 4 anos da legislatura. E cada um desses órgãos trata de temas de uma área específica. Pelo regimento interno, os presidentes e vices eleitos ficam nos cargos por 2 anos. Cabe às comissões fiscalizar as ações do Poder Executivo, discutir e opinar sobre projetos de lei em tramitação, realizar debates e audiências públicas, promover visitas para conhecer a realidade do Estado, além de convocar autoridades para prestar informações aos deputados. Assim, as comissões são um importante fórum de participação popular, onde o cidadão pode interferir no processo parlamentar, seja participando das reuniões e conhecendo mais sobre os temas, seja apresentando sugestões de mudanças nos projetos em tramitação. A composição das comissões é resultado de negociações entre os deputados e busca garantir, tanto quanto possível, a representação equilibrada dos grupos políticos presentes na Assembleia.
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1: Olá, eu sou o Luiz Felipe Balona e esse é o programa Direito do Consumidor. Em maio ocorre a Semana Nacional de Educação Financeira. O evento chega à 13ª edição e traz como lema Construindo um Futuro com Longevidade e Prosperidade. Conversamos com o coordenador do PROCON Assembleia, Marcelo Barbosa, sobre essa mobilização. Qual a importância da educação financeira e de campanhas como essa, Marcelo?
2: Bom, primeiramente nós temos que lembrar que com a Lei 14.281, que modificou o Código de Defesa do Consumidor, a educação financeira passou a ser um direito do consumidor. Então é importante lembrar isso. E a educação financeira, além disso, né, de ser um direito, ela busca conscientizar o cidadão sobre a importância do planejamento financeiro, da pessoa ter uma relação equilibrada com o dinheiro e decisões de consumo que promovam o bem-estar e não se tornem problemas futuros, como, por exemplo, o endividamento e até mesmo o superendividamento. Por isso, quando o consumidor entende os fatores que influenciam as suas escolhas financeiras, ele consegue equilibrar desejos imediatos com as necessidades de longo prazo. E um efeito positivo disso pode ser o aumento do hábito de poupar, fazer uma reserva para enfrentar situações emergenciais e momentos difíceis da vida. E nós sempre orientamos que as pessoas devem comprometer os seus orçamentos com dívida de no máximo 30% a 40%. E o que acontece no PROCON são pessoas que nos procuram aí com endividamento da ordem de 90%.
1: Pois é, né, Marcelo? Falando nisso, hoje um problema crônico da população brasileira é o superendividamento. Como o PROCON Assembleia atua para transformar essa realidade?
2: Bom, primeiro nós já temos um trabalho de educação para o consumo através das nossas cartilhas que são disponibilizadas para a população no site do PROCON da Assembleia, e nós também temos um trabalho aí de orientar os consumidores o que é ser um consumidor superendividado, porque endividado todos somos. Agora, o superendividado é aquele que, pelo conceito da própria lei, com o que ele ganha de proventos, ele não consegue pagar suas dívidas presentes e futuras. E essas são as situações que têm chegado aos PROCONs de todo o país. Hoje, os três primeiros rankings de reclamação estão envolvendo diretamente dinheiro. São pessoas que não conseguem pagar suas dívidas, seus boletos, principalmente seus cartões de crédito e os seus empréstimos. Então, essa orientação para poupar, para ter um orçamento familiar equilibrado, ler as cartilhas, não gastar mais do que ganha, são sempre premissas de qualquer PROCON de orientar os consumidores para evitar cair nessa situação.
1: Marcelo, parece que não, mas essa questão do superendividamento, ela se torna um problema que afeta outros campos ali da vida da população, do consumidor, né? Por isso que é importante a gente começar a orientar sobre educação financeira desde muito cedo.
2: Sem dúvida. Eu até faço uma brincadeira que o menor dos problemas que se apresenta ao PROCON é da relação de consumo propriamente dita. Por detrás dela, nós temos problemas familiares, sociais, econômicos gravíssimos. Inclusive casos assim, ao extremo, né, que a gente já atendeu consumidores, que nós ficamos sabendo de suicídio em razão das dívidas. Então é um trabalho muito importante que o Estado tem que ter de prevenção e tratamento do superendividado. E o PROCON Assembleia faz esse trabalho de prevenção. Nós já temos o PROCON Estadual fazendo trabalho de tratamento, o Poder Judiciário fazendo trabalho de tratamento, porque se não atuarmos efetivamente nessa área, a tendência é piorar.
1: Marcelo, assim, estratégias, por exemplo, com os filhos, assim, você que está lidando no dia a dia com isso, né? Que tipo de conselhos você pode dar aí para os pais, para os responsáveis pelas crianças, estratégias você pode começar a usar ali desde a infância para ensinar um pouco dessa noção financeira?
2: Bom, primeiro é que nós temos cartilhas direcionadas inclusive ao público infantil e jovem. São as cartilhas de educação para o consumo e as cartilhas de educação financeira. Então, para nós, é óbvio que as crianças, que os adolescentes devem participar do orçamento da casa, devem participar da administração do dinheiro. Os pais não podem esconder dos filhos os problemas que estão passando dentro de casa. Os filhos têm que se envolver, têm que entender o valor do dinheiro, o valor dos gastos. E se os pais não envolvem, as crianças não sabem, e aí começa a criar o atrito familiar de ninguém entende nada, ninguém se ajuda. Então o envolvimento de todos da família é muito importante. A família tem que se conhecer no orçamento para se respeitar no orçamento.
1: E quem quiser mais informações sobre a Semana Nacional de Educação Financeira, basta acessar www.gov.br/SemanaENEF. Nós ouvimos o coordenador do PROCON Assembleia sobre a Semana Nacional de Educação Financeira. Para ouvir novamente este conteúdo, basta acessar a lmg.gov.br/rádio. Da Assembleia Legislativa em Belo Horizonte, Luiz Felipe Balona.
3: 8 horas e 16 minutos.

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3: Agora são 8 horas e 31 minutos.

0: Faltando agora 19 minutos para as 9 horas.
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0: Faltando 15 minutos para as 9 horas.
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0: Faltando agora 4 minutos para as 9 horas.
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